0: motoristas inscritos.
1: O programa oferece 30 bilhões de reais em créditos para o financiamento de carros zeros, com juros mais baixos. Nazi Brum.
2: As condições de financiamento para homens e mulheres são diferenciadas. Pelo programa, as mulheres podem dispor ainda de 15 mil reais para comprar equipamentos de segurança.
0: Hoje, na apresentação da Voz do Brasil, Mariana Jungmann e Luciano Seixas.
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0: 100 dias de trabalho intenso dos três poderes, executivo, legislativo e judiciário, para combater a violência contra a mulher.
1: Hoje, todas essas esferas se reuniram novamente no Palácio do Planalto para fazer um balanço do Pacto Nacional Brasil contra o Feminicídio.
0: E o presidente Lula anunciou novas medidas que incluem a proteção das mulheres no ambiente digital.
3: Mais proteção à mulher no ambiente digital. O presidente Lula determinou que as plataformas digitais retirem conteúdos íntimos divulgados sem consentimento. E a partir de agora, plataformas digitais serão responsabilizadas, por exemplo, por publicar fraudes, tentativas de golpes e violência contra mulheres e meninas. A medida regulamenta o marco civil na internet. Os anúncios foram feitos no dia em que marca os 100 dias do Pacto Nacional Brasil contra o Feminicídio, firmado entre os três poderes, executivo, judiciário e legislativo. O presidente Lula destacou os avanços que o governo tem feito para combater agressões domésticas e o feminicídio e convocou toda a sociedade para aderir à luta.
4: Todo mundo tem que se sentir agredido quando uma mulher é agredida. Todo mundo tem que se sentir violentado quando uma menina de 12 anos é violentada. Todo mundo precisa trazer para si a responsabilidade de que a luta não é dos outros, a luta não é dela, a luta não é feminina, a luta é de ser humano.
3: Durante o evento também foram sancionados projetos de lei que criam um cadastro nacional de agressores, ampliam as determinações para afastamento imediato do agressor do convívio com a vítima, endurecem medidas contra criminosos que continuam ameaçando mulheres mesmo após a prisão e reduzem burocracias para acelerar a efetivação de medidas protetivas. A primeira-dama, Janja da Silva, destacou a importância do trabalho conjunto que o Pacto Brasil contra o Feminicídio desenvolveu.
5: Proteger a vida das mulheres não é pauta de um ou de outro grupo, de um único governo e de uma só instituição. É uma missão coletiva. Quando convocamos todos por todas, buscamos unir as múltiplas vozes que ecoam pela proteção da vida das mulheres.
3: Nesses 100 dias, o governo do Brasil promoveu um mutirão nacional que resultou em mais de 6.300 prisões de agressores, com 30 mil medidas protetivas acompanhadas e mais de 38 mil vítimas atendidas. Já as Casas da Mulher Brasileira realizaram 148 mil atendimentos neste ano e chegaram a 12 unidades em funcionamento no país. Além disso, mais de 6.500 agressores passaram a utilizar dispositivos de rastreamento e o Ligue 180 ampliou o atendimento para 24 horas por dia, por telefone, WhatsApp, e-mail e vídeo chamadas em Libras. No primeiro trimestre de 2026, foram registrados 301 mil atendimentos. Reportagem Márcia Fernandes.
1: E a gente segue falando desse assunto porque nós temos conosco aqui no estúdio da Voz do Brasil a Secretária Nacional de Enfrentamento à Violência contra a Mulher, Estela Bezerra.
0: Ela vai nos falar um pouco mais sobre as medidas assinadas hoje pelo presidente Lula na proteção dos direitos das mulheres. Boa noite, secretária, bem-vinda.
6: Boa noite, é um prazer imenso estar aqui com vocês.
0: Secretária, vamos começar falando dessa regulamentação do Marco Civil da Internet para ampliar a proteção das mulheres no ambiente digital. Um decreto assinado hoje pelo presidente determina que as plataformas retirem conteúdos íntimos de mulheres vazados sem o consentimento delas. Quais são os termos dessa determinação e como é que vai funcionar para que as mulheres consigam essa retirada rápido, urgente?
6: Olha, o decreto ele de imediato obriga as plataformas digitais a se corresponsabilizarem por esses conteúdos, fazendo com que as plataformas criem canais específicos de denúncia, retirem os conteúdos ofensivos até 2 horas, promovam e mantenham as provas e ainda divulguem o canal do 180 para que as mulheres possam possam ter acesso a outras informações. É o compartilhamento da responsabilidade dos conteúdos veiculados com as plataformas digitais.
1: E aí a expectativa, então, é que com essa responsabilização das plataformas que a senhora mencionou, elas se tornem mais proativas nesse processo, ou seja, elas próprias já façam esse monitoramento, já façam essa retirada e isso resulte em mais agilidade?
6: É, a proposta é essa, que tenha proatividade, corresponsabilidade. É, se os meios de comunicação, que são concessões públicas, são corresponsáveis pelos conteúdos que veiculam, as plataformas digitais também o são. Eles têm tecnologias e filtram para aquilo que é necessário. Então, terá que ser também usar a tecnologia para a proteção das meninas e das mulheres. Isso também se estende às inteligências artificiais, que, por exemplo, retiram as roupas das pessoas, das mulheres e meninas, e que oferecem imagens falsas produzidas sinteticamente. Isso também será vedado pelo decreto.
1: Ah, isso é um ponto que eu acho interessante a gente abordar. É, elas também, então, vão ter que se responsabilizar quando há esse uso de inteligência artificial para simular uma nudez, por exemplo, que nunca foi feita, inclusive.
6: Exatamente. Hoje você tem plataformas que ofertam isso, retirar a roupa das pessoas. Isso é uma questão ética. Então, nós colocamos também no decreto que a inteligência artificial, ela é vedada a esse uso e a plataforma é responsável pela veiculação dessas imagens falsas.
0: E os criminosos que fazem e que publicam esse tipo de coisa também serão mais facilmente identificados, porque as plataformas terão que guardar e fornecer, né, quando solicitadas, informações sobre a origem dessas publicações, né?
6: Sim, a tecnologia é capaz de rastrear absolutamente tudo, de onde é postado, como é reproduzido. Essas 2 horas, inclusive, elas são muito poucas. Em 2 horas você pode ter uma difusão, uma disseminação de informação muito grande. Portanto, ele vai ser obrigado a vedar essa difusão e também a apagar esses conteúdos. Eles vão ter que investir em tecnologias para isso, porque ele já investe isso em termos de mercado. Então, vai ter que investir também para a proteção das mulheres.
1: Agora, secretária, também foi sancionada hoje a lei que cria o Cadastro Nacional de Agressores. Esse cadastro, ele poderá ser acessado pelas mulheres, ele vai ser uma consulta pública ou ele vai ser de uso exclusivo de autoridades, por exemplo, para a polícia fazer investigações?
6: Isso ainda não está resolvido, isso vai ser regulamentado, né? Essa é uma lei que foi sancionada hoje, ela vai precisar de regulamentação e é necessário que a gente tenha muito zelo, muito cuidado com os conteúdos que vão ser utilizados. O que a gente tem compreensão é que esse cadastro vai reunir estupradores, feminicidas, agressores, tanto físicos como psicológicos, e esse cadastro de imediato será utilizado para investigação, mas há possibilidade de uso específico para usuários também. Isso ainda vai ter uma discussão na regulamentação da lei.
0: Outra preocupação, secretária, é com a proteção das mulheres vítimas de violência que denunciam seus agressores. Hoje também foram oficializadas medidas para oferecer mais segurança a essas mulheres. Que medidas foram essas?
6: Existem 2 situações muito preocupantes. Uma é aquela em que o agressor continua insistindo em ameaçar as mulheres. Acho que vocês acompanharam. Agressores que são presos e dizem vou matar, e dentro do presídio continuam a agir para que essas mulheres tenham uma vida atormentada e às vezes sejam vítimas de feminicídio. Então é um endurecimento das leis dirigida aos agressores que persistem em fazer ameaça, e a outra é o afastamento imediato do agressor do lar. Muitas vezes as mulheres ficam submetidas a voltarem para a residência. Existe 65% das mulheres, elas não têm só dependência emocional, têm dependência financeira, ou total ou parcial. E nesse sentido é preciso afastar o agressor do lar. Então, aumentaram as condições de afastar de imediato o agressor do lar.
1: Bom, para concluir, a gente não pode deixar de mencionar, né, secretária, que a gente está completando aí 100 dias do pacto entre os 3 poderes para esse combate ao feminicídio e à violência contra as mulheres. Queria que a senhora dissesse para a gente o que se pode destacar de avanços nesse período.
6: Olha, a gente avançou muito na ideia de responsabilização do agressor, de não naturalização da violência, porque quando a sociedade diz que um agressor fica solto ou não é punido, a gente está dizendo que ele está agindo comumente, né? Mas existe um grande destaque, né? É a articulação dos três poderes, onde o executivo, o legislativo e o sistema de justiça estão agindo coordenadamente, e ainda um desafio muito grande para a sociedade brasileira, que é a gente trabalhar com prevenção. Quando a gente falou em ambiente digital, a gente não está falando só de conteúdos criminosos, a gente está falando de conteúdo de ódio, de ideia de civilidade que está indo aí nessas rede pios ou pílulas vermelhas, né? Que são inclusive com atores que são capazes de ir para a mídia para dizer mentiras, criando situações e factoides que dá a entender que as mulheres são agressoras. Então, nós vivemos um momento em que a prevenção, a ação nas escolas, nos meios de comunicação, nas instituições religiosas, precisam disputar um modelo de civilidade. E eu acho que o presidente Lula fez um movimento muito importante. Quando ele chama os homens para o centro do debate, ele desloca a questão. Então, tem dois deslocamentos. Os homens estão no centro do debate. Se são agressores, podem ajudar a resolver o problema. O outro é que a vergonha não pode ser da vítima. Então, nós estamos nessa construção de uma sociedade que tem um modelo civilizatório onde as mulheres precisam ser respeitadas e não executadas pelos seus parceiros íntimos. Porque a diferença da violência contra os homens, da violência contra as mulheres, é justamente que o seu agressor faz parte da sua relação de intimidade familiar. E isso é insustentável.
0: Muito bem, nós conversamos com Estela Bezerra, secretária nacional de enfrentamento à violência contra a mulher. Muito obrigado por sua entrevista aqui à Voz do Brasil.
6: Eu que agradeço, Luciano.
1: E as empresas de tecnologia Google, Meta, TikTok, Kuai e Microsoft foram notificadas pela Advocacia Geral da União, que solicitou a colaboração no combate e na prevenção de fraudes digitais relacionadas ao programa Novo Desenrola Brasil.
0: A iniciativa tem como objetivo apoiar famílias brasileiras na renegociação de dívidas.
1: Na notificação encaminhada às empresas, a instituição destacou que os golpes digitais, além de explorarem a vulnerabilidade dos beneficiários, fragilizam a confiança em políticas públicas legítimas e representam um dano à credibilidade das ações estatais.
0: Motoristas por aplicativo e taxistas já começaram a se inscrever no Move Táxi Aplicativos para o financiamento de veículos novos.
1: O governo do Brasil acredita que o programa tem potencial para comercializar até 300 mil veículos em todo o país.
0: E o programa traz vantagens para as mulheres, como taxas de juros mais baixas e recursos para compra de equipamentos de segurança.
7: Em menos de 24 horas, 164 mil motoristas se inscreveram para participar do programa Move Táxi Aplicativos. Podem participar motoristas de aplicativo com cadastro ativo há pelo menos 12 meses, com ao menos 100 corridas na mesma plataforma, e taxistas registrados em atividade. As condições valem para carros novos de até R$150 mil, de montadoras habilitadas no programa Mover. O taxista Francisco Neto, de Brasília, acredita que assim todos saem ganhando.
8: Parece que é um projeto bom, né? Todo mundo ganha, né? Porque se a frota está renovada, é tendência que melhor para todo mundo.
7: Para fazer a inscrição no programa, basta acessar gov.br/movebrasil. Como conta o Wallace Moreira Lima, secretário nacional de Desenvolvimento Industrial, Inovação, Comércio e Serviços.
9: A partir desse link que o trabalhador se cadastra, ele já vai ter a informação em 5 dias se ele estará apto ao programa. E aí ele já vai saber que ele pode se beneficiar desse programa.
7: E as condições de financiamento para homens e mulheres são diferenciadas, como explica o secretário Wallace Moreira Lima.
9: Para as mulheres, terá uma taxa de juros menor, a carência para o homem e para a mulher são de 6 meses. Para o homem, o financiamento em até 60 vezes, mas para as mulheres em até 72 vezes.
7: Pelo programa, as mulheres podem dispor ainda de R$15 mil para comprar equipamentos de segurança. Para a motorista por aplicativo, Karine Trindade, uma oportunidade para as mulheres.
10: Para nós é uma grande vitória, e para as mulheres que vai ter os juros mais reduzido também, e esse financiamento mais facilitado para todos os trabalhadores e trabalhadoras de aplicativo.
7: O total de crédito disponível para o programa é de R$30 bilhões por meio do Banco Nacional de Desenvolvimento Econômico e Social, BNDES. Os financiamentos devem ser efetivados a partir do dia 19 de junho. De acordo com o Ministério da Fazenda, esse prazo é necessário para definição de detalhes e informações aos bancos comerciais sobre o programa. Com locução de Nazi Brum, reportagem de Luciana Colares de Holanda.
1: Hoje Hoje, no programa Bom Dia Ministro, produzido pela Empresa Brasil de Comunicação, Volney Queiroz, da Previdência Social, afirmou que o governo trabalha para reduzir a fila do INSS.
0: Entre as ações para reduzir as filas estão a realização de mutirões e a contratação de novos peritos.
1: Segundo o ministro, a fila de solicitações do INSS caiu mais de 500 mil nos últimos 2 meses e agora está no menor patamar em 16 meses.
11: O nosso desafio, a nossa tarefa é deixar essa fila abaixo de 1.300.000, ou seja, 1.300.000 é só o fluxo do mês, não tem ninguém esperando, e abaixo dos 45 dias. E nós estamos indo bem nessas duas categorias, digamos. Estamos avançando bem. Estou querendo zerar essa fila até o final desse ano.
0: A equipe de meio ambiente do governo do Brasil fez um alerta para os impactos de 5 projetos de lei em tramitação no Congresso Nacional, que, segundo o Ministério, se forem aprovados, vão trazer grandes prejuízos ao ecossistema no país.
1: De acordo com o Ministério do Meio Ambiente, os textos podem permitir, por exemplo, que uma espécie em extinção não faça parte da lista nacional oficial, se houver interesse econômico, reduz áreas protegidas e restringe punições de crimes ambientais.
0: Entre os pontos criticados está a proibição do uso de imagens de satélite para embargos remotos em áreas desmatadas. Segundo o presidente substituto do IBAMA, Jair Schmidt, grande parte das fiscalizações contra o desmatamento depende dessa tecnologia.
12: Hoje eu diria que 2/3 de todas as autuações que o IBAMA realiza, voltada à fiscalização da flora, combate ao desmatamento, né? Não só na Amazônia, nós temos um olhar específico para a Amazônia, mas também nós temos desmatamento nos outros biomas, né? Alguns muito sensíveis, que também são afetados por vários desses projetos de lei antiambientais.
1: O ministro do Meio Ambiente e Mudança do Clima, João Paulo Capobianco, informou que vai continuar atuando junto a deputados e senadores para discutir os projetos.
13: Continuamos atuando na Câmara lá, debatendo, buscando o entendimento, mas está muito difícil, como vocês têm visto. Vamos atuar no Senado e vamos atuar após, caso isso tramite seja aprovado no Senado, vamos também trabalhar em relação a apresentar ao Presidente da República esses fatos para que o presidente possa analisar os encaminhamentos que deverá propor.
0: O Brasil ganha reforço de quase 500 mil professores considerados qualificados para o ensino.
1: É o que apontam os resultados da prova nacional docente realizada pela primeira vez no ano passado.
0: A avaliação integra o exame teórico do ENAD das licenciaturas, que avalia a formação inicial de professores.
1: O Ministério da Educação divulgou os dados hoje e anunciou mudanças nos cursos de licenciatura com base nas novas regras da educação à distância.
14: A primeira edição da prova nacional docente teve quase 1.100.000 inscritos. Criada dentro do programa Mais Professores para o Brasil, a prova nacional docente não é obrigatória, mas pode ser usada por estados e municípios em concursos públicos e processos seletivos para professores. Ao todo, 1.530 redes de ensino aderiram à prova. Do total de participantes, 65% foram considerados proficientes. O ministro da Educação, Leonardo Barchini, destacou que a prova pode ajudar as redes públicas a melhorar a seleção de professores.
15: Temos quase 500.000 de professores proficientes e que estão à disposição das redes municipais e estaduais, e agora elas têm à disposição um instrumento poderoso que vai poder selecionar da melhor maneira possível.
14: Além da prova nacional docente, o Ministério da Educação divulgou os resultados do ENAD das licenciaturas 2025, que avalia a qualidade da formação inicial de professores. Entre os concluintes de cursos presenciais, 73% foram considerados proficientes. Na educação à distância, o percentual foi de 47%. Também houve diferença por tipo de instituição. Nas universidades públicas federais, a proficiência foi de aproximadamente 76%. Nas públicas estaduais, de 73%. Nas instituições privadas, o índice ficou em 46%. Segundo o MEC, 56% dos cursos avaliados ficaram com conceitos 3, 4 ou 5 no ENAD. O ministro da Educação, Leonardo Barchini, destacou o ineditismo dos dados e os desafios para a formação de professores no país.
15: Pela primeira vez temos resultados dessa magnitude, com esse detalhamento, a gente vai instituir novas políticas e novas ações para que a gente possa melhorar em todas as áreas a formação de professores. professores no Brasil.
14: Com base nos resultados e nas novas regras para a educação à distância, o MEC informou que todos os cursos de licenciatura EAD não podem abrir novas matrículas e serão encerrados quando as turmas atuais concluírem a formação. Os cursos presenciais também terão que se adequar. Até maio de 2027, deverão reduzir a carga horária à distância de 40 para 30%. Reportagem Jéssica Gonçalves.
0: A próxima edição da Prova Nacional Docente já tem data marcada. Será no dia 20 de setembro.
1: Nesta edição, o exame vai avaliar 21 licenciaturas e os resultados serão divulgados em dezembro.
0: Rapidez e segurança na hora de fazer check-in em hotéis e pousadas pelo país. Já está valendo a Ficha Nacional de Registro de Hóspedes.
1: A medida do governo do Brasil busca reduzir a burocracia, dar mais conforto aos viajantes e garantir segurança à rede hoteleira.
0: A ficha é obrigatória, 100% digital e conectada ao sistema gov.br.
16: O que antes era feito no papel, agora em formato 100% digital. A Ficha Nacional de Registro de Hóspedes agiliza a identificação dos turistas, evitando filas e reduzindo custos. A iniciativa preza pelo respeito à privacidade e cumpre a Lei Geral de Proteção de Dados. É o que garante o gerente-geral, Jean Nogueira.
17: É um sistema 100% seguro, né? Na verdade, a gente melhora o processo para evitar fraudes, né? A ficha digital, ela é conectada direto com gov.br, você acaba tendo um controle melhor, é uma segurança a mais para o hóspede e uma segurança a mais para
16: o
17: hotel.
16: O novo sistema passou a ser obrigatório desde 20 de abril. Ele parece com os check-ins de aeroportos. O registro digital pode ser realizado previamente ou na hora da hospedagem. Para a hóspede paulista Tayane Garcia, o check-in digital poupa tempo para quem tem pressa.
18: Tudo que dê para facilitar o teu dia a dia é sempre bem-vindo.
16: A plataforma não coleta dados sobre despesas do cliente e nem monitora pessoas. Serve apenas para registrar informações sobre o turismo e também apoiar a segurança pública. Um ganho para hóspedes e para a rede hoteleira, como defende Jean Nogueira.
17: Os dados que o cliente preenchia na ficha antiga, a gente tinha que mensalmente enviar para os órgãos competentes. Isso hoje é feito automaticamente.
16: No caso de turistas estrangeiros, a ficha disponibiliza módulos específicos em inglês e espanhol. O sistema é intuitivo e respeita os padrões globais de hospitalidade. Reportagem Cleide Lopes.
1: Essas foram as notícias do governo do Brasil.
0: Fique agora com o Minuto do TCU. Em seguida, as notícias do Poder Judiciário e do Congresso Nacional. Boa noite.
1: Boa noite para você e até amanhã.
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21: O novo ministro do Tribunal de Contas da União, Odair Cunha, tomou posse do cargo nesta quarta-feira, dia 20 de maio. A cerimônia foi realizada na sede do TCU, em Brasília, e teve a presença do presidente da República, Luiz Inácio Lula da Silva, o vice-presidente Geraldo Alckmin e diversas outras autoridades. Durante seu discurso, Odair Cunha relembrou sua trajetória e destacou que chega à Corte de Contas devido à sua história pública.
22: Hoje estou aqui porque fui escolhido pelo Congresso Nacional, por homens e mulheres eleitos pelo povo brasileiro. Recebo essa escolha não apenas como uma honra pessoal, mas também como um reconhecimento de que a experiência pública, a escuta e o diálogo podem contribuir para a missão dessa instituição.
21: O ministro ocupa a vaga deixada por Haroldo Cedrás, que se aposentou em fevereiro. Saiba mais em tcu.gov.br.
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23: Presidente do STF e do CNJ anuncia avanços na concessão de medidas protetivas para mulheres.
24: STJ identifica habeas corpus com erros gerados por inteligência artificial e comunica caso à OAB.
23: Presidente do TSE destaca a atuação da Justiça Eleitoral no combate à fraude e à cota de gênero.
24: Boa noite, eu sou Marcela Luiza.
23: E eu sou Walter Lima.
24: Mais de 50% das medidas protetivas de urgência são concedidas no mesmo dia em que são requeridas e cerca de 90% são analisadas em até 48 horas.
23: O dado foi apresentado hoje durante cerimônia no Palácio do Planalto, que marcou os 100 dias do Pacto Brasil de Enfrentamento do Feminicídio entre os três poderes. Pablo Lemos.
2: O presidente do CNJ e do Supremo Tribunal Federal, ministro Edson Fachin, afirmou que os resultados iniciais demonstraram avanço na resposta institucional aos casos de violência doméstica e feminicídio.
3: Quando os três poderes caminham juntos, o Estado brasileiro é capaz de proteger quem mais precisa e é capaz de fomentar uma mudança cultural.
2: Fachin também destacou a implementação do Formulário Nacional de Avaliação de Risco, documento eletrônico que permite a tramitação digital dos pedidos de medidas protetivas.
24: Ministro do STJ identifica habeas corpus com erros criados por IA e determina a comunicação à OAB.
23: A defesa pedia a soltura de um preso preventivamente por tráfico de drogas em Minas Gerais. Fátima Uchoa.
4: O ministro Rogério Schietti Cruz apontou que no pedido havia citações fabricadas em série, fenômeno conhecido como alucinação de inteligência artificial, quando a ferramenta cria informações falsas com aparência de verdadeiras. O advogado admitiu o uso eventual da tecnologia, mas afirmou ter feito revisão técnica e jurídica do conteúdo. No entanto, para o relator, os elementos contradizem essa afirmação. Assim, Schietti determinou o envio de ofício à Ordem dos Advogados do Brasil para a ciência dos fatos e eventual adoção de medidas cabíveis. Mesmo com as falhas identificadas no habeas corpus, o ministro concluiu que a prisão preventiva estava devidamente fundamentada e negou a liminar.
24: Presidente do TSE destaca a atuação da Justiça Eleitoral no combate da fraude à cota de gênero.
23: Ministro Nunes Marques ressaltou novo pleito em Melgaço, no Pará. Fábio Ruas.
5: Melgaço elegeu 3 mulheres em eleições suplementares para ocupar cadeiras na Câmara Municipal. De acordo com Nunes Marques, a nova eleição teve como destaques a agilidade e a eficiência da apuração em um município marcado por extensas áreas ribeirinhas. O presidente do TSE reafirmou o compromisso da Justiça Eleitoral com a inclusão política das mulheres e de outros grupos da sociedade, o que, segundo ele, é uma verdadeira exigência democrática.
24: A Justiça do Trabalho segue em ação na Ilha do Marajó.
23: Durante a itinerância, juízes estão dando solução a várias pendências judiciais. Luma Soares.
6: Em Melgaço, a Justiça Trabalhista reforça o combate ao trabalho escravo contemporâneo e infantil, além de garantir um protocolo para julgamentos com perspectiva inclusiva. Um outro eixo de apoio aos moradores houve doação de computadores e cursos de inclusão no mercado de trabalho. O mutirão do Justiça Itinerante vai até sexta-feira, dia 22.
24: MPF pede a suspensão imediata de leilões de energia elétrica que podem encarecer a conta de luz em pelo menos 500 bilhões de reais pelos próximos 15 anos.
23: Caso os órgãos não atendem à recomendação no prazo de 48 horas, o MPF poderá adotar medidas judiciais. Tatiana Castro.
25: A investigação do MPF aponta que os preços teto dos leilões, isso é, o valor máximo que o governo aceitaria pagar pela energia, sofreram um aumento repentino, entre 73% e 100%. Além da suspensão imediata do leilão, o MPF também pede que os órgãos refaçam os cálculos com base em premissas neutras e independentes. Caso os órgãos não acatem a recomendação no prazo de 48 horas, o MPF poderá adotar as medidas judiciais.
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24: Uma boa noite.
23: E até amanhã.
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7: Eu sou Paula Groba.
8: E eu sou Humberto Pinheiro.
7: E estes são os destaques de hoje do Jornal do Senado, que começa agora.
8: Senado aprova novo piso para médicos e cirurgiões dentistas. Texto segue para a Câmara.
7: Governo e Senado negociam MP para criar crédito especial a produtores afetados por desastres climáticos.
8: Plenário conclui votação de indicações para embaixadas, CVM e Corregedoria do Conselho Nacional de Justiça.
7: Boa noite.
8: Boa noite.
7: Médicos e cirurgiões dentistas poderão passar a ter um piso salarial nacional definido em lei. Uma proposta aprovada na Comissão de Assuntos Sociais fixa o valor inicial de R$13.662, com previsão de reajuste anual.
8: A proposta segue para análise da Câmara dos Deputados. Repórter Patrícia Oliveira.
9: Médicos e cirurgiões dentistas passam a receber um piso salarial de R$13.662 para uma jornada semanal de 20 horas. O reajuste de salário foi aprovado na Comissão de Assuntos Sociais. A proposta da senadora Daniela Ribeiro, do Progressistas da Paraíba, atualiza regras da legislação de 1961 sobre a remuneração dessas categorias. O senador Fernando Dueira, do PSD de Pernambuco, também determinou reajuste anual pelo IPCA, adicional de 50% para trabalho noturno e horas extras, além de intervalo de descanso de 10 minutos a cada uma hora e meia trabalhada. Dueire destacou que o congelamento do piso desde 2022 contribuiu para a precarização das relações de trabalho na área da saúde, além da dificuldade de profissionais permanentes em municípios pequenos e regiões remotas.
10: Ao fixar piso concreto com correção anual, contribui para reverter essa tendência. Para que as políticas de interiorização de profissionais produzam efeitos duradouros, em vez de depender exclusivamente de programas emergenciais e transitórios.
9: A proposta prevê ainda que o aumento das despesas de estados e municípios seja custeado por transferências do Fundo Nacional de Saúde. Se não houver pedido para votação no plenário, a proposta segue para análise da Câmara dos Deputados.
7: E seguiu para o plenário do Senado a ampliação de direitos para agentes de vigilância sanitária e agentes indígenas de saúde e saneamento. A proposta equipara benefícios já garantidos a outras categorias do SUS e reconhece o papel desses profissionais na prevenção de doenças e no atendimento a comunidades vulneráveis, muitas vezes em áreas remotas.
8: E uma sugestão legislativa transformada em projeto de lei pela Comissão de Direitos Humanos poderá reajustar em até 100% as bolsas do programa Mais Médicos. As informações com Rodrigo Rezende.
11: As bolsas pagas no programa Mais Médicos podem ter um reajuste de até 100%. Uma sugestão legislativa com esse tema, apresentada por meio do programa E-Cidadania, foi acatada pela Comissão de Direitos Humanos e Legislação Participativa e passará a ser analisada no Senado como projeto de lei. O relator, senador Zequinha Marinho, do Podemos do Pará, ressaltou que os reajustes das bolsas desde a criação do programa não acompanharam a inflação.
12: Efetivamente, quando da criação do programa, em 2013, as bolsas pagas eram formação de R$10.000, supervisão de R$4.000 e a tutoria de R$5.000. 13 anos depois, enquanto a bolsa formação é de R$14.161,63, as outras duas sequer tiveram os seus valores atualizados.
11: O projeto de lei que será discutido reajusta as bolsas para os seguintes valores: formação R$20.000, supervisão R$8.000 e tutoria R$10.000. A partir da publicação da possível lei, os reajustes seriam anuais baseados no IPCA.
7: O presidente do Senado, Davi Alcolumbre, convocou uma sessão conjunta do Congresso Nacional para analisar vetos à Lei de Diretrizes Orçamentárias que impedem municípios inadimplentes com até 65 mil habitantes de celebrar convênios e receber recursos federais.
8: Segundo Alcolumbre, a votação poderá permitir o acesso de mais de 3 mil municípios a recursos federais. Ele afirmou ainda que a pauta foi definida após pedido apresentado durante a Marcha dos Prefeitos, organizada pela pela Confederação Nacional dos Municípios, realizada nesta semana em Brasília. A sessão do Congresso está agendada para esta quinta-feira.
13: Nós fizemos um compromisso, o Senado e a Câmara dos Deputados, para convocarmos uma sessão no dia de amanhã com apenas 4 dispositivos da LDO que tratam da derrubada dos vetos que viabilizam mais de 3.100 municípios brasileiros acessarem os recursos com convênios federais do Brasil.
7: E o Senado aprovou nesta terça-feira a indicação de 7 diplomatas para chefiar embaixadas e representações do Brasil no exterior. Entre os nomes aprovados estão os novos embaixadores do Brasil no Japão, Vietnã, Omã, Albânia, Belize e Bahamas, além do representante permanente do país na Organização das Nações Unidas, Ricardo de Souza Monteiro.

0: Ministério da Fazenda para novas negociações.
1: A proposta prevê o uso de recursos do Fundo Social do Pré-Sal para financiar agricultores prejudicados por secas, enchentes e impactos econômicos de conflitos geopolíticos. O texto também estabelece juros diferenciados, prazo de pagamento de até 10 anos com 3 de carência, além de regras para atender produtores, cooperativas e associações em situação de calamidade ou com perdas na produção. Após reunião com a equipe econômica na tarde de hoje, Renan Calheiros afirmou que houve avanços nas negociações e sinalização de apoio do governo à medida.
2: Tá tudo caminhando bem no sentido de se publicar uma medida provisória com critérios de enquadramento, de juros, de carência e de prazo de 10 anos para pagar. O ministro da Fazenda está fazendo da sua parte tudo absolutamente tudo para que essa negociação seja concluída na próxima segunda-feira.
0: Enchentes, secas e ondas de calor cada vez mais intensas estarão no centro de um debate no Senado sobre mudanças climáticas. A discussão vai tratar dos impactos de fenômenos como o El Niño e das formas de prevenir e responder a desastres naturais.
1: Para o senador Esperidião Amin, do PP de Santa Catarina, o objetivo é trabalhar para reduzir perdas humanas, sociais e econômicas causadas por eventos climáticos extremos. A sessão está marcada para o próximo dia 28 de maio.
3: Reduzir danos significa salvar vidas em primeiro lugar e reduzir o impacto na economia, na sociedade brasileira, especialmente dos estados que venham a ser os alvos maiores desta possível calamidade climática, ou pelo menos desse transtorno climático, a nos prevenirmos.
0: Já o senador Cleitinho, do Republicanos de Minas Gerais, criticou a proposta que permite o parcelamento de dívidas de partidos políticos. O texto foi aprovado pela Câmara dos Deputados e deve ser analisado pelo Senado.
1: O parlamentar defendeu que o Congresso Nacional priorize medidas para melhorar a qualidade de vida dos trabalhadores. Segundo Cleitinho, o alto custo de vida tem dificultado o acesso da população a itens básicos. Ele também cobrou mais debates sobre a escala de trabalho 6x1.
4: Vim falar que não pode discutir essa questão do fim da escala 6x1. Pois tem que discutir sim. Traga a compensação, coloque na balança aqui, equilibra a balança, tanto para o empresário quanto para o trabalhador.
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0: edição de Paula Groba e trabalhos técnicos de Eliseu Caires. O Jornal do Senado fica por aqui. Acompanhe agora as notícias da Câmara dos Deputados. Boa noite.
1: Boa noite e até amanhã.
2: Jornal Câmara dos Deputados. Câmara aprova mudanças nas regras de prestação de contas de partidos.
3: Plenário aumenta a pena para crime virtual contra crianças e adolescentes.
2: Deputados defendem a descentralização de recursos para os municípios.
4: Boa noite. Gilson Daniel, do Podemos do Espírito Santo, aproveita a marcha dos prefeitos em Brasília para defender a ampliação dos recursos destinados aos municípios. Ele assinala que é nas cidades que a população busca atendimento de saúde, educação e assistência social.
2: Gilson Daniel avalia que a Câmara precisa debater o financiamento municipal para desconcentrar verbas públicas da União e dos estados. O congressista reforça a importância das emendas parlamentares como instrumento de apoio aos mais de 70 municípios capixabas.
4: Gabriel Nunes, do PSD, defende solução definitiva para as dívidas dos municípios com o INSS, principalmente nas pequenas e médias cidades. O parlamentar aponta que, na Bahia, prefeituras enfrentam dificuldades para pagar suas obrigações sem comprometer os serviços oferecidos à população.
2: Gabriel Nunes pede que o Congresso enfrente a pauta diante do peso da alíquota previdenciária nos cofres das prefeituras. Ele propõe o retorno do índice de contribuição a 8%, com o objetivo de aliviar os gastos das pequenas e médias cidades baianas.
4: Daniel Tzerciak, do PSDB do Rio Grande do Sul, comemora a garantia da Agência Nacional de Transportes Terrestres de que este ano não haverá cobrança de pedágios nas BRs 116 e 390.

0: 92. O deputado afirma que o fim do antigo contrato de concessão interrompe um ciclo de tarifas elevadas.
1: Daniel Tzersiak considera que a pausa nas cobranças é necessária para estimular o desenvolvimento econômico, atrair investimentos e gerar empregos nos mais de 100 municípios da mesorregião da metade sul gaúcha.
0: Marcelo Nilo, do Republicanos, critica a gestão do governo da Bahia, afirmando que áreas como saúde, segurança pública, educação e geração de empregos enfrentam dificuldades. O parlamentar também questiona gastos com eventos institucionais diante de demandas sociais da população.
1: Marcelo Nilo relembra o rompimento político com o PT após décadas de aliança e faz críticas ao governo federal. Na visão do deputado, a insatisfação popular com as atuais gestões petistas na Bahia e no país.
2: Trabalho.
0: Benedita da Silva, do PT do Rio de Janeiro, reforça seu apoio à PEC do fim da escala 6x1. A deputada argumenta que a redução da carga horária melhora a produtividade por diminuir o esgotamento físico e mental que afeta os trabalhadores no país.
1: Benedita da Silva afirma que a mudança para o modelo 5x2 viabiliza períodos adequados para o descanso e para a convivência familiar. Ela critica o posicionamento contrário à PEC e classifica a jornada 6x1 como exaustiva para a classe trabalhadora.
0: João Daniel, do PT de Sergipe, defende o fim da escala 6x1 e afirma que a redução da jornada vai garantir mais qualidade de vida aos trabalhadores, com mais tempo para descanso, convivência familiar e cuidados com a saúde.
1: João Daniel também enaltece mobilizações sociais e sindicais em defesa da proposta e sustenta que a mudança pode fortalecer a economia e ampliar a valorização da classe trabalhadora no país.
0: Daiana Santos, do PCdoB do Rio Grande do Sul, defende a adoção da jornada de 5 dias de trabalho para 2 de descanso. Segundo ela, a proposta garante condições mais humanas e combate rotinas exaustivas enfrentadas por milhões de trabalhadores.
1: Daiana Santos critica medidas que condicionam a redução da jornada a mudanças em direitos trabalhistas, como cortes no FGTS e desoneração patronal. Para a deputada, a melhoria das condições de trabalho não deve servir como moeda de troca nas negociações do Congresso.
0: Fernando Mineiro, do PT do Rio Grande do Norte, defende o fim da escala 6x1 com redução da jornada semanal para 40 horas. O legislador sustenta que a mudança tem apoio da maioria da população brasileira por garantir mais tempo de descanso aos trabalhadores.
1: Fernando Mineiro critica a tentativa de mudança na PEC do fim da escala 6x1, que acrescenta o período de 10 anos para a implantação da escala 5x2. Ele pede que a sociedade e as centrais sindicais acompanhem a votação para pressionar o Congresso em defesa da redução do tempo de trabalho.
0: Marcon, do PT do Rio Grande do Sul, condena parlamentares da oposição que não apoiam a PEC do fim da escala 6x1. O deputado afirma que os trabalhadores precisam de mais tempo para cuidar da saúde, conviver com a família e ter acesso ao lazer.
1: Marcon critica a apresentação de uma emenda que prevê, em vez de reduzir a jornada para 40 horas, aumentar para até 52 horas de trabalho por semana. Na opinião do congressista, quem defende esse tipo de mudança trata o trabalhador como máquina, não como ser humano.
2: Votação.
0: Câmara aprova projeto que permite que o trabalhador empregado na safra agrícola continue a receber o Bolsa Família. O repórter Marcelo Larcher tem mais detalhes.
3: O plenário da Câmara concluiu a aprovação de um projeto que garante a continuidade do pagamento de benefícios sociais, como Bolsa Família, para o trabalhador que se empregar em atividade ligada à safra agrícola. Esse tipo de serviço varia de acordo com a atividade agrária e compreende o período entre o preparo do solo e a colheita. Os contratos para esse tipo de trabalho, de acordo com a lei de 1973, têm um período máximo de 2 anos. Acontece que as regras do Bolsa Família estão atreladas a um valor máximo de renda por pessoa. Esse limite foi definido em R$218 mensais, o que faz com que o trabalhador perca o direito se obtiver um trabalho com carteira assinada, como é o caso da safra. O argumento é de que algumas culturas agrícolas, como o café, o alho, a batata, a uva, a maçã e a cebola, têm elevada necessidade de mão de obra, o que faz com que o trabalhador prefira manter a Bolsa Família a trabalhar com carteira assinada. O projeto apresentado pelo deputado Zé Vitor, do PL de Minas Gerais, foi aprovado pela Câmara em 2024 e depois foi alterado pelo Senado. A proposta retornou para análise dos deputados e o relator, deputado Evair Jair Vieira de Mello, do Republicanos do Espírito Santo, rejeitou a maioria das mudanças feitas pelos senadores. O texto original aprovado pela Câmara retira do cálculo da renda familiar, para efeito do recebimento de benefícios sociais, o salário recebido pelo trabalhador no contrato da safra. O Senado, por sua vez, optou por alterar a regulamentação do programa Bolsa Família para prever a reinclusão do beneficiário excluído no caso da média anual de renda da família superar o limite permitido. Para o relator Evair Vieira de Mello, a mudança não garante a permanência do trabalhador safrista no Bolsa Família.
4: Entendemos que a proposta do Senado Federal, ela não aprimora significativamente a operacionalização do programa Bolsa Família, na medida em que continua a impedir a contratação de safristas, cuja condição, mesmo após a sua contratação, ainda é de vulnerabilidade social em face das peculiaridades inerentes à atividade agropecuária que é sazonal. O contrato de safra desempenha papel essencial para a manutenção da produção agrícola e da pecuária nacional.
3: O projeto que garante a continuidade do pagamento de benefícios sociais como Bolsa Família para o trabalhador que se empregar em atividades ligadas à safra agrícola seguiu para a sanção presidencial e já pode virar lei. Da Rádio Câmara de Brasília, com informações de Antônio Vital, Marcelo Larcher.
2: Agricultura.
1: Tiago de Joaldo, do Republicanos de Sergipe, cobra do governo a conclusão de estudos sobre possível prática de dumping na importação de leite da Argentina e do Paraguai. Ele afirma que a concorrência estaria prejudicando produtores brasileiros e tornando a atividade economicamente insustentável.
0: Tiago de Joaldo também pede ações do governo de Sergipe para fortalecer a cadeia leiteira local. Ele menciona, por exemplo, incentivos tributários, compras públicas de leite produzido no estado e apoio institucional aos produtores do sertão sergipano.
1: Dr. Flávio, do PL, exalta a exposição de produtos do agronegócio do Rio de Janeiro na Câmara, com a participação de produtores da região serrana e do norte fluminense. O parlamentar assinala que a divulgação de produtos regionais amplia mercados e fortalece a agricultura do estado.
0: Dr. Flávio pediu ainda a derrubada do veto presidencial ao projeto que reconhece o norte e noroeste fluminense como região do semiárido. Para o deputado, a medida vai facilitar o acesso ao crédito e ampliar investimentos para os produtores rurais da região.
2: Justiça.
1: Câmara aprova projeto que aumenta a punição para pedófilos quando o crime é cometido pela internet. O repórter Antônio Vital acompanhou a votação.
5: Deputados e deputadas aprovaram um projeto que aumenta penas para crimes relacionados a abusos sexuais de crianças e adolescentes em ambientes digitais, inclusive com o uso de ferramentas de inteligência artificial. A proposta considera a violência sexual de criança ou adolescente qualquer representação de atividade sexual ou nudez que envolva criança ou adolescente real ou fictícia. Isso vai valer para fotografia, vídeo ou imagem digital, mesmo que produzida, manipulada ou gerada com o uso de tecnologias digitais, inclusive inteligência artificial. A proposta também deixa claro no Código Penal que todos os crimes contra a dignidade sexual, como estupro e estupro de vulnerável, também serão caracterizados quando cometidos no ambiente digital. Todos esses crimes passam a ser considerados hediondos, o que significa mais tempo de cumprimento de pena em regime fechado. O projeto também torna crime o simples acesso a conteúdo de pedofilia na internet, ou seja, isso será crime mesmo se a polícia não encontrar arquivos com conteúdo de abusos sexuais ou violência contra crianças e adolescentes armazenados no computador ou na nuvem do acusado. A proposta também aumenta em até um terço a pena para aliciamento de crianças ou adolescentes por meio de inteligência artificial ou filtros capazes de alterar a imagem ou a voz do criminoso para enganar a vítima. O agravamento da pena vai valer também no caso de perfis falsos em plataformas de jogos online, aplicativos de mensagens, salas de bate-papo e redes sociais. Segundo a relatora, a deputada Rogéria Santos, do Republicanos da Bahia, esse dispositivo foi inserido na proposta após o caso de um criminoso no Rio Grande do Sul que vitimou 127 meninas usando perfis falsos criados por inteligência artificial. Além do aumento de penas, o projeto legaliza a infiltração policial em investigações sobre redes de pedofilia na internet, em especial as chamadas rondas virtuais, com possibilidade, inclusive, de requisição de dados de conexão às plataformas sem a necessidade de autorização judicial. Isso poderá ser feito no caso de risco iminente à vida ou integridade física de crianças vítimas de abusos. Para a relatora Rogéria Santos, a proposta moderniza a legislação.
6: A proposição institui medidas modernas de enfrentamento e repressão aos crimes de violência sexual contra crianças e adolescentes no ambiente digital. Ao regulamentar a ronda virtual e os crimes praticados com o uso de inteligência artificial e da utilização de técnicas de mascaramento de endereço de IP, os números, senhoras e senhores, são alarmantes.
5: O texto também cria novo crime no Estatuto da Criança e do Adolescente, com pena de até 6 meses de prisão para quem deixar de comunicar ao Conselho Tutelar, o Ministério Público ou à polícia casos de abuso sexual pela internet. A proposta garante ainda à criança ou adolescente vítima de violência sexual o direito ao atendimento psicológico e psicossocial especializado no Sistema Único de Saúde, o SUS, e o agressor será obrigado a cobrir todos os custos do tratamento, incluindo ressarcimento ao SUS. Para o deputado Osmar Terra, do PL do Rio Grande do Sul, autor do projeto, a proposta fecha portas que estavam abertas para os criminosos. O projeto, que aumenta apenas para crimes relacionados a abusos sexuais de crianças e adolescentes em ambientes digitais, inclusive com o uso de ferramentas de inteligência artificial, seguiu para análise do Senado. Da Rádio Câmara, de Brasília, Antônio Vital.
2: Educação.
0: Lincoln Portela, do PL de Minas Gerais, critica a decisão judicial que condenou um casal do interior de São Paulo por evasão escolar relacionada aos filhos. Ele questiona a medida e argumenta que a família estaria garantindo uma educação domiciliar às crianças.
1: O parlamentar também chama atenção para os índices de evasão escolar no país e defende prioridade no enfrentamento de casos de estudantes sem acesso à educação. Segundo Lincoln Portela, a situação exige foco das autoridades públicas e do sistema de justiça.
2: Segurança Pública.
0: O escolto do PT da Paraíba elogia a atuação da Polícia Federal no enfrentamento às organizações criminosas que se infiltraram no sistema econômico nacional. Ele argumenta que as investigações sobre fraudes financeiras devem prosseguir sem interferências políticas.
1: O escolto salienta que os órgãos de inteligência precisam seguir os rastros documentais de transações suspeitas envolvendo autoridades e empresários citados em CPIs. Na avaliação dele, esse é o caminho para fortalecer a segurança pública e a soberania do Estado brasileiro.
2: Eleições.
0: Câmara aprova mudanças nas regras de prestação de contas de partidos políticos. A repórter Daniele Lessa acompanhou a votação dessa mini-reforma eleitoral.
7: A Câmara dos Deputados aprovou o projeto que altera regras sobre prestação de contas, punições e funcionamento administrativo partidário, modificando diversos pontos da Lei dos Partidos Políticos. Relator da proposta, o deputado Rodrigo Gambale, do Podemos de São Paulo, argumentou que o projeto foi construído a partir das demandas dos líderes partidários, com o objetivo de dar mais segurança jurídica às legendas. Já os deputados contrários ao projeto destacaram que nenhum parlamentar subiu a tribuna para defender a proposta no plenário. O projeto proíbe bloqueios e penhoras automáticas sobre recursos do fundo partidário e do fundo eleitoral, exceto em casos de uso irregular reconhecido pela Justiça Eleitoral, ponto criticado pelo deputado Kim Kataguiri, do Missão de São Paulo.
8: E aqui eu faço chamo a atenção de todos os partidos que dizem defender o trabalhador. Esse projeto está dizendo o seguinte: se um partido contratar um trabalhador e ele der calote nas verbas trabalhistas, se o partido não pagar o INSS, se o partido não pagar o FGTS, esse partido não poderá ser penhorado.
7: A deputada Adriana Ventura, do Novo de São Paulo, criticou a falta de debate sobre o projeto, que foi divulgado publicamente apenas 30 minutos antes da votação. Ela reconheceu que a proposta simplifica a burocracia, mas classificou como aberração o trecho que suspende processos administrativos e judiciais dos partidos anteriores durante fusões entre legendas.
9: Um partido se alimenta de dinheiro público, se é sustentado com dinheiro público do cidadão brasileiro, faz um monte de irregularidade. Aí, o que que acontece? Tem uma fusão, então tem um partido podre que funde com outro partido, tudo do partido podre não passa pro novo, ele não assume responsabilidade nenhuma. Tudo é suspenso. Isso é grave, gente.
7: Segundo o texto, o novo partido responderá pelas dívidas das legendas anteriores, mas não sofrerá suspensão de recursos do fundo partidário por irregularidades em contas antigas que já foram julgadas. A deputada Fernanda Melchiona, do PSOL do Rio Grande do Sul, pontuou que os cidadãos não têm acesso ao prazo de 15 anos para pagarem suas dívidas, ponto que também está na proposta.
9: Digo mais, o aumento das parcelas em 180 parcelas é 15 anos para os partidos pagar. O pobre do povo pega ali no cheque especial, tem que pagar, se não é o juro, não sei o que. Os partidos vão ter 15 anos, independente do valor.
7: O texto também prevê que em semestre eleitoral não poderá haver suspensão de repasses do fundo partidário ou do fundo eleitoral por irregularidades em prestações de contas anteriores. Outra mudança trata da análise das contas partidárias. O texto determina prazo de até 3 anos para julgamento dos processos de prestação de contas pela Justiça Eleitoral. Se esse prazo não for cumprido, o processo poderá ser extinto por prescrição. O projeto ainda cria regras para uso de aplicativos de mensagem por partidos e candidatos. As legendas poderão registrar números oficiais para envio de mensagens a eleitores e essas contas não poderão ser bloqueadas pelas plataformas sem decisão judicial. A proposta, que foi chamada de mini reforma eleitoral, vai ser agora analisada pelos senadores. Da Rádio Câmara de Brasília, Daniele Lessa.
2: Direitos Humanos.
1: Charles Fernandes, do PSD da Bahia, registra o Dia Nacional da Luta Antimanicomial, celebrado em 18 de maio. O parlamentar ressalta a importância da mobilização por um modelo de tratamento humanizado, digno e em liberdade para pessoas em sofrimento psíquico.
0: Charles Fernandes lembra que a data também marca os 25 anos da Lei da Reforma Psiquiátrica. O deputado defende o fortalecimento da rede de atenção psicossocial com ampliação dos CAPs e das residências terapêuticas.
2: Saúde.
1: Otone de Paula, do PSD do Rio de Janeiro, cobra do Executivo Federal o recolhimento de um guia sobre pré-natal distribuído pelo Ministério da Saúde. Ele argumenta que o material descumpre o compromisso do governo de vetar políticas públicas que abordem a interrupção da gravidez.
0: Otone de Paula contesta as diretrizes do documento ao apontar que o texto oficial substitui as palavras mãe e gestante pela expressão pessoas que gestam. Ele reforça sua discordância com a destinação de recursos públicos para informativos que tratam do tema.
1: Segundo denúncia de Marangoni, do Podemos de São Paulo, empresas de auditoria médica estariam negando procedimentos de saúde em larga escala. Ele cita o caso de uma empresa que utiliza algoritmos e planilhas controlados pelos próprios planos de saúde para tomar decisões.
0: Marangoni argumenta que a negativa de cirurgias e tratamentos sem análise médica individualizada desrespeita a lei do ato médico e o código de ética da categoria. O deputado defende uma CPI para investigar as operadoras e cobra fiscalização mais rigorosa da Agência Nacional de Saúde Suplementar.
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1: As votações de hoje no plenário da Câmara começaram no meio da tarde. A edição de amanhã vai trazer informações sobre a pauta de projetos em discussão ao longo da semana.
0: Termina agora o Jornal Câmara dos Deputados com trabalhos técnicos de Everson Urani e apresentação de José Carlos Andrade e Luciana Vieira. Uma boa noite para você.
1: Uma ótima noite. A Voz do Brasil volta amanhã.
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1: Pense no modão bom, isso. Daqui a pouquinho, mais moda sertaneja pra você.
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1: Modão bonito que nós conferimos. Você sabe, o nosso Sertanejo Classe A é selecionado com muito carinho, com só sucesso, só música boa, tá bom? Nós vamos ver o nosso intervalo, daqui a pouquinho tem mais. Eu volto já.
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0: Murilo Luffy.
1: Murilo Luffy.
0: Obrigado, velho.
1: Obrigado, gente. Obrigado, mais uma vez.
0: Irmão. Muito, muito, muito, muito obrigado. Que Deus abençoe muito sua vida, seu projeto, obrigado sua vocês. Carreira, sua história.
2: Muito feliz, viu? Muito feliz.
0: Que isso.
2: Obrigado, de coração, obrigado. Por tudo.

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1: Daqui a pouquinho tem mais sucessos.
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1: Você está ouvindo o Sertanejo Classe A, de volta com você com mais um bloco de música boa.
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1: Pense no modão bom, isso. Daqui a pouquinho, mais moda sertaneja pra você.
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1: A gente volta em instantes com você.
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1: Chegando mais sucesso em nossa programação. Deixa cair os modão. 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
1: Daqui a pouquinho tem as últimas de hoje do seu Sertanejo Classe A.
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muitas vezes nós estamos apaixonados, mas aquela pessoa não quer nada com a gente. Vou dar um conselho para vocês e não esqueçam disso.

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1: Forte abraço para você, do amigo Elbert Andrade. Voltaremos à nossa próxima edição com muito mais músicas. Um abraço e até.
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0: foi muito bom estar com vocês, garoto. Ô, rapaziada, tá pesado, hein?
1: Valeu, não,
0: abraço, minha gente. Muito
1: obrigado.
0: Bom.
1: Obrigado.
0: Obrigado, digo eu, garoto.

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0: obrigado.
1: Obrigado, Pedro Brito da Estrada.
0: Muito obrigado a todos. Obrigado.
1: Esse patrimônio da música sertaneja no Brasil.
0: Obrigado, gente.
1: Essa música nós vamos cantar agora. A história do cara que chegou em casa 3 horas da manhã e encontrou a cama quente.

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1: 5:12.
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1: 5:22.
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0: 5:36.
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3: 5:53.
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0: 6:11.
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4: Olha aqui. 6:31.
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6:32. Muito bom dia, Ronda Alta. Muito bom dia, ouvintes da Navegantes. Senhores estão na audiência do programa Amanhecer no Rio Grande desde as 5 horas. Agora já vamos iniciando a nossa locução por aqui, desejando a todos uma abençoada quinta-feira. Hoje dia 21 de maio. Vamos seguindo por aqui, trazendo Elton Saldanha, Era Vida Campeira, o grupo Alma Gaudéria, Cerveja, Mulher e Festa e o Baitaca Lamento de Chucro.

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1: 6:50.
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6:51. Vamos seguindo por aqui com o Amanhecer no Rio Grande. Quero mandar um abraço especial pro meu amigo Jeppe, lá em Nova Mutum, no Mato Grosso. Tá em Roda do Fogo lá, o rapaz diz que esfriou lá no Mato Grosso também. É isso aí. Vamos trazendo uma música das tuas aí, meu amigo. Meu CD não deu sucesso. Na sequência, Os Chacreiros, Campeando Dança e Namoro, e o Marcelo Lagarto, Campeiro e Abagualado, e logo após teremos a oração da manhã.

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1: Sete horas e cinco minutos. E como acontece todas as manhãs, após as 7 horas, nós temos a oração da manhã com o padre Reginaldo Manzotti. Vamos aqui, através desta oração, agradecer a Deus por mais este dia em nossas vidas. Meu amigo, minha amiga, ame, ame, ame. Ame alguém. Ame a você mesmo. Ame a vida e todas as pessoas. Ame fazer o que você faz todos os dias. Simplesmente ame. A vida merece ser vivida com intensidade, sem mágoa nem ódio. E isso só acontece quando o amor determina todas as nossas decisões. É importante amar. Sim, o amor é o motor da felicidade, da alegria, da paixão. E sem paixão não tem graça viver. Ame hoje mesmo uma coisa nova, uma amiga de muito tempo, alguém de quem você tem saudade. Ame o que quiser, mas simplesmente ame. Um abraço a todos vocês, uma abençoada quinta-feira, e o padre Reginaldo Manzotti chegando com a oração da manhã de hoje.
2: Bom dia, meus irmãos e irmãs, como é que está o teu amanhecer nesta quinta-feira? Vamos invocar os dons do Espírito Santo e vamos invocar a intercessão de Santa Rita de Cássia, das causas desesperadas, das causas impossíveis. Faça o sinal da cruz no início desta manhã, em nome do Pai, do Filho e do Espírito Santo. Amém. Senhor Deus, no início deste dia queremos pedir, mandai-nos o Espírito Santo com os 7 dons. Nesta manhã, Senhor, mandai-nos o Espírito de sabedoria para que procuremos unicamente a vós, que sois nosso fim e destino. Mandai o Espírito de inteligência para que bem compreendamos a vossa santa palavra e vossa santa vontade. Mandai-nos nesta manhã o Espírito de conselho, para que não erremos nas dúvidas e sim trilhemos o bom caminho. Senhor, manda o Espírito de fortaleza, para que vos sejamos fiéis na felicidade e na desventura, e que diante das tentações e tribulações possamos resistir firmemente. Nesta manhã, Senhor, manda sobre nós o Espírito da ciência, para que saibamos distinguir o bem e o mal e sejamos comprometidos com nossos deveres de cristão. Mandai, Senhor, o Espírito de piedade, para que, inflamados no santo amor, possamos levar ao mundo a paz. E por fim, manda-nos, Senhor, o Espírito do temor de Deus, para que, sempre lembrados da vossa onipresença, vivamos de forma digna, confiando na vossa assistência. Espírito Santo, recaia sobre nós. Espírito Santo, no início deste dia, pedimos as graças necessárias do discernimento, da luz e da paz. Pai nosso, que estais no céu, santificado seja o vosso nome. Venha a nós o vosso reino. Seja feita a vossa vontade, assim na terra como no céu. O pão nosso de cada dia nos dai hoje. Perdoai-nos nas nossas ofensas, assim como nós perdoamos a quem nos tem ofendido, e não nos deixeis cair em tentação, mas livrai-nos do mal. Amém. Ó Deus, por intercessão de Santa Rita de Cássia, a a santa das causas impossíveis, advogada dos casos desesperados, auxiliadora na última hora. Atenda-nos neste pedido que nesta manhã apresentamos com fé. Santa Rita de Cássia, junto ao Sagrado Coração de Jesus, interceda por nós. Amém. Bom dia a todos.
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4: 7 horas e 12 minutos.

0: Os familiares de Otília Taborda Ramos, ainda consternados com a perda da mesma, vem por meio desta agradecer a todos indistintamente pelas palavras de conforto nesta hora de tão grande dor. Convidam a todos para participar do terço, sexta-feira, às 15 horas, no cemitério da Linha Siqueira, e missa de sétimo dia na Igreja Matriz, sábado, às 19 horas. Desde já, a família agradece a participação e o carinho de todos neste momento de fé e saudade.
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12: Sete horas e 18 minutos.
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É, e são 7:19, é quinta-feira, 21 de maio, seguimos por aqui com a boa música gaúcha, trazendo agora os Oliveiras, Flor do Meu Jardim. Na sequência eu trago o Moraizinho, o saudoso Moraizinho, com a Vaneira Lambada e o Tchê Barbaridade com participação do grupo Bailaço. A Nega Descobriu, é música chegando por aqui.

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7:36. Seguimos por aqui trazendo a maninha missioneira, voltando ao pago, o Bartolomeu Mairese, no Espelho das Águas, e o grupo Rodeio para quem tem bandeira.

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7:51, por aqui eu vou encerrando o amanhecer no Rio Grande, deixando meu abraço especial a todos vocês, desejando aí uma abençoada quinta-feira. Eu volto, se Deus me permitir, amanhã cedinho novamente com o amanhecer no Rio Grande, né? E daqui a pouquinho o colega Everton Araújo chega por aqui com o programa Cafeína.

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1: Opa, muito bom dia. Está no ar mais um programa Cafeína para você. Hoje, quinta-feira, dia 21 de maio de 2026. Uma excelente quinta-feira para você. Obrigado pelo carinho, pela audiência, por estar aí junto da nossa Rádio Navegantes. É uma rádio simples, uma rádio feita para você, né? Hoje, então, a gente está comemorando o Dia do Afiliado e também Dia Internacional do Chá. Ainda hoje, Dia Mundial da Diversidade Cultural para o Diálogo e também o Desenvolvimento. Faltando 224 dias para a gente findar aí 2026. Já passamos 141 dias. Neste momento, a nossa temperatura aqui nos altos da Rua Tuiuti, 7 graus. E para hoje então, dia de sol, muitas nuvens à tarde, mas hoje não tem previsão de chuva, né? Temperaturas mínima de 6 e máxima de 16 graus, com a sensação térmica de temperatura mínima de 4 graus hoje, né? Final de semana, então, a gente tem a previsão aí de chuva para amanhã, tá? Amanhã, sexta-feira, tem previsão de chuva aí. Já tivemos alguma alteração na nossa previsão do tempo, mas daqui a pouquinho a gente vai trazer para você, então, na nossa previsão do tempo, tá bom? 54-3364-1066 para você participar e interagir com a gente aqui no nosso programa Cafeína. Bom dia para ti! Nunca esqueça, dias difíceis passam, mas a força que existe dentro de você, ela permanece. Siga firme, faça o bem, espalhe alegria e a vida sempre encontrará um jeitinho de sorrir de volta pra você. O melhor ainda está chegando. Bom dia, pra começar tem Alok e Matheus e Cauã.

Tá aí a banda Catedral, quem disse que o amor pode acabar? São 8:25 na manhã desta quinta-feira, dia 21 de maio. Vamos lá então com informações. Em parceria com o G1RS, carne vencida, produtos de padaria e álcool irregular. Operação apreende mais de 2 toneladas de alimentos impróprios no sul do país. Aliás, no sul do Rio Grande do Sul, tá? Uma fiscalização realizada em São José do Norte, no sul do estado, resultou na apreensão de 2,1 toneladas de produtos considerados inadequados para consumo em 2 mercados do município. A ação foi conduzida na quarta-feira, dia 20, pela força-tarefa do programa Segurança dos Alimentos, identificou uma série de irregularidades nos estabelecimentos. Entre os itens descartados estavam carnes, iogurtes, produtos de padaria, molhos e farinhas. Também foram recolhidas unidades de álcool cuja venda não é permitida neste tipo de comércio. De acordo com os agentes envolvidos, os principais problemas encontrados incluem produtos com prazo de validade vencido, fracionamento irregular e armazenamento em temperaturas inadequadas, o que compromete a conservação dos alimentos. As mercadorias apreendidas foram inutilizadas. A operação contou com a participação de equipes do Grupo de Atuação Especial de Combate ao Crime Organizado, GAECO, da Promotoria de Justiça de São José do Norte e também de diferentes órgãos de fiscalizações. Aí então, mais de 2 toneladas de alimentos impróprios foram encontrados em 2 mercados de São José do Norte. Informação essa que está na capa do G1RS na manhã desta quinta-feira, dia 21. 8:27.

Perfeito, 8h35. Tá aí Anderson e Matheus, O Pior de Mim. Teve também Big Mountain com Baby I Love You Ray. E o som da banda Catedral. Bom dia pra você. 7 graus neste momento, a temperatura aqui nos altos da Rua Tuiuti. Uma excelente quinta pra ti. Obrigadão pela audiência, pelo carinho, por estar sempre junto aí da nossa Rádio Navegantes.

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Olha só, gente, o estado confirma mais 2 óbitos por influenza em Passo Fundo. O painel de hospitalizações por síndrome respiratória aguda grave da Secretaria Estadual de Saúde do Rio Grande do Sul confirmou mais 2 óbitos por influenza em Passo Fundo. Com atualização, o município chega a 3 mortes causadas pelo vírus da gripe neste ano de 2026. As novas vítimas são uma adolescente entre 12 e 19 anos e uma idosa com mais de 80 anos. Segundo os dados do estado, nenhuma delas havia recebido a vacina contra a influenza. O primeiro óbito pela doença em Passo Fundo neste ano já havia sido confirmado no último domingo. A vítima foi uma criança entre 1 e 4 anos. Conforme as informações divulgadas pela Secretaria Estadual da Saúde, a criança também não havia feito a vacina contra a influenza, né? Além das mortes, os casos de influenza seguem aumentando no município. Passo Fundo já registra 24 hospitalizações relacionadas à gripe em 2026. Do total de pacientes internados, cerca de 33% precisaram de atendimento em unidade de terapia intensiva, UTI. A taxa de letalidade hospitalar do município chega a 12,5%, índice superior à média estadual. Os dados do painel apontam que a maior concentração de internações por influenza em Passo Fundo está entre crianças de 1 a 4 anos, faixa etária que soma 6 casos. Na sequência, aparecem adultos entre 20 e 39 anos e idosos de 60 a 79 anos, ambos com 4 hospitalizações. No Rio Grande do Sul, o avanço da influenza também preocupa as autoridades de saúde. O estado já contabiliza 743 hospitalizações e 53 mortes causadas pelo vírus em 2026. A incidência estadual é de 8,28 casos para cada 100 mil habitantes. Entre os pacientes internados no Rio Grande do Sul, 27,86% precisaram de leitos de UTI, enquanto a taxa de letalidade hospitalar está em 7,13%. Tá então, né? A importância da vacinação contra a influenza. Lembrando que neste momento estão sendo vacinados grupos prioritários, né? Se você faz parte desses grupos prioritários, vacine-se. 8 horas, 40 minutos.

0: São 8:46. Muito bom dia. She Drives Me Crazy com Fine Young Cannibals. Também teve Diego e Arnaldo, teve Klaus e Vanessa aqui no nosso programa Cafeína. 14 só faltando para as 9. Daqui a pouquinho tem a mensagem do dia para você, às 9 em ponto, né? E agora então a gente vai com o nosso bloquinho de apoiadores. E neste bloquinho também tem a nossa previsão astral, nosso primeiro bloco de previsões para os signos desta quinta-feira.
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3: Olá, e aí, tudo bem com você? Por aqui tudo maravilha. Quinta-feira hoje, dia 21 de maio de 2026. Muito prazer, eu sou o Silva Júnior e a partir de agora eu trago pra você as previsões astrais com o nosso Giro Astral. Que bom ter você junto com a gente em mais uma quinta-feira. E eu começo as previsões com Áries. Seu campo relacional ganha estabilidade e favorece conversas importantes com pessoas influentes ou figuras de autoridade. Este será o momento ideal para resolver assuntos delicados com mais facilidade. Sua eficiência estará em alta hoje, viu, Áries? Impulsionando ações práticas e resultados concretos. Aproveite sua motivação para avançar com firmeza em direção aos seus objetivos. O número da sorte é o 18 para você, Áries. Alô, Touro, a conversa é contigo. Sua vida social estará movimentada, favorecendo encontros, trocas positivas e até possibilidades amorosas inesperadas. Aceitar convites ou se permitir a novas experiências pode trazer surpresas agradáveis. Sua energia estará forte e impulsionará mudanças importantes na rotina. O momento favorece iniciativas, projetos e crescimento pessoal. Número da sorte 27 para você, Touro. Alô, Gêmeos! Reconhecer limites será essencial e contar com apoio próximo poderá fazer toda a diferença. Seu bom humor e sua filosofia de vida tornam suas relações mais leves. O foco no desenvolvimento pessoal estará fortalecido nesta quinta-feira. Novos horizontes começam a se abrir com equilíbrio entre liberdade e responsabilidade. Número da sorte é o 10 para você, Gêmeos. E daqui a pouco eu volto com as previsões para Câncer, Leão e Virgem.
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0: 6, faltando para as 9. Estamos de volta. E agora então, para falar com a Ecleia. A Ecleia vai falar sobre o Calmidor aqui na programação da Rádio Navegantes. Bom dia, Ecleia.
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0: Beleza, então essa foi a Ecleia falando sobre os benefícios do Calmidor. 4 minutinhos, faltando para as 9. Bom dia!

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9: Ao longo da minha vida, eu tenho encontrado inúmeras pessoas que sempre estão à espera de um milagre. Alguns esperam ganhar na Mega Sena para melhorar de vida. Pois é, tem uma mega especial aí, 300 milhões. Puxa vida. Outros torcem para encontrar um anjo pelo caminho que possa presenteá-lo com um bilhete da sorte ou coisa parecida. Tem gente que até hoje vive escorado nas costas dos pais. Mas o pior de todos são aqueles que dependem do marido ou da esposa. Tipo, é dependente da outra pessoa e não se toca. Eu nunca gostei dessa ideia de depender dos outros. Desde muito cedo, sempre busquei resolver os meus próprios problemas. Sempre fui atrás daquilo que eu queria para mim. E depois de um certo tempo, eu aprendi que isso se chama proatividade. Aí eu fui buscar no Google, né? Para saber o que é essa tal de proatividade. Proatividade é a capacidade que o indivíduo desenvolve de antecipar a solução de problemas, sem a necessidade de ser cobrado por isso aí. Essa é uma das características mais valorizadas em todos os setores das nossas vidas, você sabia? Agora me diz, você é proativo ou fica aí esperando as coisas acontecerem, hein? A maioria das pessoas vive uma vida de gado, pois são conduzidos pelo próprio movimento da manada. Enquanto que as pessoas que desejam algo diferente para sua vida precisam desenvolver uma conduta diferente. Aprendem a correr atrás. A proatividade acaba sendo uma característica essencial para quem quer viver uma vida plena e de muito sucesso. Pessoas proativas costumam buscar com muita naturalidade novos desafios. Elas não se contentam com as soluções oferecidas e procuram diferentes respostas para as dificuldades que enfrentam. Por outro lado, quem espera as coisas acontecerem são chamadas de reativos. Tem gente que já está com 30, 40, 50 anos nas costas e continua reativo. Não sei como alguém consegue viver assim, na dependência dos outros. Eu gosto de ter as rédeas da minha vida. Eu aprendi a fazer isso desde os meus 14, 15 anos. Eu gosto de colher os frutos das minhas escolhas e receber os trunfos da minha batalha. Ao invés de esperar as coisas acontecerem, eu faço acontecer. E é isso que eu desejo para você também. Ao invés de ficar aí reclamando de tudo, ficar aí sentado na praça dando milho aos pombos, como o cantor já cantou pra gente, agir é a melhor opção. Por isso eu resolvi correr atrás de um trabalho muito cedo, pois eu sabia que assim eu conseguiria chegar aonde eu quisesse sem depender de ninguém, sem ficar esperando nada de ninguém. Nunca esperei ninguém me ajudar, apesar de ter encontrado pessoas maravilhosas em minha vida que me proporcionaram grandes conquistas, me apoiaram a subir. A questão é, não é necessário esperar para fazer acontecer. Seja a mudança que você quer. Pare de reclamar da vida. Pare de esperar pelos outros. Pare de colocar a culpa nos outros. A partir de hoje, assuma o controle da sua vida. Seja proativo. Não é necessário esperar as coisas piorarem para que você encontre soluções para os seus problemas, é ou não é? Faça acontecer. Se você quer ganhar mais dinheiro, quer ter mais sucesso na sua vida, quer ser feliz de verdade, corra atrás. Não fique esperando, não. Não espere que as mudanças aconteçam. Faça você com que as mudanças aconteçam. Faça acontecer. O seu sucesso, a sua felicidade, são frutos das suas escolhas de hoje. Não esquece não, viu? Vamos lá? Vamos fazer acontecer? Bom dia pra você!

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2: Legal, galerinha do bem! Estamos de volta nesta quinta-feira com o nosso Giro Astral. E agora é hora de conferir mais um bloco que vai ter Câncer, Leão e Virgem. Eu começo com Câncer. Você segue em expansão, Câncer, e mantém uma energia positiva capaz de fortalecer as suas relações. Seu entusiasmo facilita diálogos construtivos e melhora a sua convivência com quem está ao seu redor. Generosidade e compreensão estarão em destaque. Suas atitudes poderão trazer recompensas importantes a longo prazo. Não queira nada pra ontem. Número da sorte é o 22, viu? Alô, Leão! O excesso de atividades pode deixar seu dia corrido e desgastante, exigindo assim atenção ao seu equilíbrio. Mesmo diante das pressões, será bem importante evitar assumir riscos exagerados. Confiar em suas reais capacidades também será essencial. Delegar tarefas pode trazer mais eficiência do que insistir em sobrecarga. Número da sorte 31, Leão. Alô, Virgem! Chega o momento de considerar mudanças significativas com confiança e coragem. A sorte favorece recomeços e decisões importantes. O seu brilho pessoal estará em alta, fortalecendo assim a sua imagem diante dos outros. Sua generosidade e leveza ajudarão você a conquistar reconhecimento. Número da sorte é o 13, Virgem. E no próximo bloco tem as previsões para Libra, Escorpião e Sagitário. Segura rapidinho.
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Perfeito, 9:19, estamos de volta na programação Cafeína pra você. 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

o novo som do Léo e Gian, Cadê Você? 9:23. E olha só, a Polícia Rodoviária Federal na manhã desta quarta-feira, ontem, né? Prendeu um casal com cerca de 36 quilos de crack, escondidos em compartimentos ocultos de uma caminhonete. A abordagem ocorreu na BR-386 em Montenegro. Durante fiscalização, os policiais abordaram uma Toro emplacada em Caxias do Sul, ocupada por um homem de 45 anos, uma mulher de 29 anos e também uma criança de 3 anos. Na conversa com os policiais, o casal apresentou versões contraditórias sobre o motivo da viagem. Os agentes aprofundaram a fiscalização e localizaram compartimentos ocultos contendo 36 tabletes de crack. Tabletes, né? Que totalizaram aproximadamente 36 quilos da droga. Essa quantidade é o suficiente para a produção de 36 mil porções do entorpecente. O casal foi preso em flagrante pelos crimes de tráfico de drogas e associação para o tráfico. O homem já possuía ocorrências criminais por homicídio doloso, tráfico de drogas e furto. Eles foram encaminhados com a droga e o veículo à polícia judiciária. A criança foi entregue ao conselho tutelar. Tá, então, informações na manhã desta quinta-feira, dia 21. Vamos lá pro nosso Jornal Correio do Povo de Porto Alegre, trazer aí informações que estão na capa e também na contracapa na manhã de hoje. Marcola, líder do PCC, preso há quase 30 anos, é alvo de novo mandado de prisão. Aposta feita em Porto Alegre ganha R$500 mil na Loteria Federal. Manuel Neuer retorna à seleção da Alemanha para a Copa do Mundo. Casal de idosos morre em incêndio no interior de São Cepé. Vitória vence mais uma e embala no Barradão antes de encarar o Internacional. Câmara aprova crime por aumento abusivo de combustíveis. PGR prosseguirá com negociação de delação premiada com Vorcaro após recusa da PF. Torcedores cospem em Gabigol após empate do Santos na Sul-Americana. São informações aí que estão na capa e contra a capa do Jornal Correio do Povo de Porto Alegre na manhã desta quinta-feira, dia 21 de maio.

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0: Este é o som do cara Lenny Kravitz com Fly Away. Teve Guilherme Santiago, som e imagem. Teve também Banda Rosas 1986. E o som do Léo e Gian, né? Cadê você? 22, faltando para as 10 horas da manhã desta bela quinta-feira com esse solzinho maravilhoso. E esse friozinho também, por um lado, né, com esse sol, combina, né? Vamos lá então para os nossos apoiadores da programação. Depois tem muito mais música boa aqui no nosso programa Cafeína. Não sai daí, porque neste bloquinho também tem mais previsões astrais.
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3: Chegando os últimos destaques do mundo da bola, do mundo esportivo para você aqui nesta quarta-feira.

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2: As últimas do esporte você confere agora aqui na nossa programação, hoje, quinta-feira, 21 de maio de 2026. E o Santos entrou com uma ação no STJD pedindo a anulação da derrota por 3 a 0 para o Curitiba após a polêmica substituição de Neymar na Neoquímica Arena. O clube alega que houve erro de direito da arbitragem ao impedir o camisa 10 de continuar em campo, já que a comissão técnica queria substituir Escobar e não o atacante. Neymar estava fora do gramado recebendo atendimento quando o quarto árbitro levantou a placa com seu número por engano, gerando revolta do jogador, que ainda tentou voltar ao jogo antes de receber cartão amarelo. O Peixe afirma que a ação não questiona o resultado técnico da partida, mas sim o cumprimento das regras da FIFA. É complicado, viu? Ficou esquisito mesmo essa atitude do árbitro aí, né? Eu sou Kleber Salles e volto daqui a pouco aqui com mais informações do mundo da bola. Fique ligado.
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3: Muito bem, estamos de volta com mais um bloco do Giro Astral. Agora vamos conferir as previsões para Libra, Escorpião e Sagitário. E a gente começa o bloco com Libra. Sua impulsividade pode prejudicar relações importantes se não houver mais equilíbrio, viu, Libriano e Libriana? Pensamentos negativos podem afetar a sua energia mental, tornando essencial afastar antigas tensões. Sua disposição solidária será bem positiva no momento, desde que, claro, não se transforme em excesso de controle. Lembre-se de preservar a sua leveza emocional. Ah, número da sorte 24, Libra. Alô, Escorpião! Hoje será um excelente momento para buscar mais equilíbrio no estilo de vida e rever hábitos importantes. A sua visão estará mais objetiva e prática. Relações afetivas, amizades e projetos estarão especialmente favorecidos. O clima positivo amplia oportunidades e felicidade e harmonia. Número da sorte é o 6. Ah, para encerrar o bloco tem Sagitário. A sensibilidade pode aumentar e despertar possessividade diante de pequenas situações, Sagitário. Será importante colocar emoções e perspectivas e agir com mais diplomacia. Conflitos, ai, ai, ai, podem surgir se houver rigidez excessiva. Flexibilidade será a chave para preservar relações. Número da sorte é o 29, Sagitário. E daqui a pouco tem o último bloco com Capricórnio, Aquário e Peixes.
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0: 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Apesar do exame médico mais extenso, não há taxas adicionais por isso.
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Beleza? Bom dia pra você. Muita música boa, muita informação é aqui na Rádio Navegantes. São 10 horas e 13 minutos. Temperatura neste momento, 12 graus. Uma manhã bonita de quinta-feira, né? Olha pro céu aí, faz favor. Nenhuma nuvenzinha no céu, céu totalmente azul, bonito. Um dia especial pra gente aproveitar. Vamos lá então falar de previsão do tempo. Pra hoje não tem previsão de chuva. As temperaturas estarão entre 6 e 16 graus. E chover amanhã. Amanhã, sexta-feira, tem previsão de chuva. Tá bom, gente? Amanhã, então, a previsão é de 3 milímetros de chuva. É, conforme o site Climatempo, as temperaturas estarão entre 7 e 13 graus. No sábado, não chove. Temperaturas entre 12 e 17 graus. Sábado, então, um dia mais agradável em temperaturas. Não chove, né? E no domingo, então, temperaturas entre 10 e 19 graus. Também não chove. E na segunda-feira da semana que vem, a gente começa a semana com chuva. 4 milímetros para segunda-feira, dia 25. É o que está previsto por aqui. É conforme o site Climatempo. Vamos ficar de olho, né? Porque a previsão, ela muda muito, né? Vamos lá então com o nosso bumerangue e as antiguinhas. Australian Crawl.

Muito bem, 10h30, tá aí o som. A pedido do professor Valério Bernardi. Abração, professor, bela pedida aí, obrigado pela audiência. Antes também teve Pet Shop Boys e Australian Crown no nosso programa. Boomerang, com as antiguinhas pra você, até às 11 horas, né? E atenção para o prazo do alistamento militar. A Junta de Serviço Militar aqui de Ronda Alta comunica aos cidadãos nascidos entre 1º de janeiro de 2008 e 31 de dezembro de 2008 que o prazo para o alistamento militar encerra no dia 30 de junho. O alistamento pode ser feito, né, na Junta de Serviço Militar. É situada junto à Prefeitura Municipal de Ronda Alta ou também pelo site alistamento.eb.mil.br/alistamento. Fique em dia com as suas obrigações militares. Lembrando, né, você que nasceu aí entre o dia 1º de janeiro e o dia 31 de dezembro do ano de 2008. Prazo para o alistamento militar encerra no dia 30 de junho, tá bom?

0: E vamos lá então, seguindo aqui a programação. Na organização aqui, o pessoal pediu música do Zé Ramalho, Mistérios da Meia-Noite. Neste bloquinho também tem o sucesso do Nando Reis e Rod Stewart com Have You Ever Seen the Rain? Uma regravação aí do Creedence, né? Começamos aqui então com Zé Ramalho, Mistérios da Meia-Noite.
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E as melhores do passado aqui na programação da Rádio Navegantes. Acabamos de ouvir Rod Stewart com Have You Ever Seen the Rain. Teve também Zé Ramalho na programação. 21 faltando para as 11. Informações aqui na programação. Influencer Deolane Bezerra é presa em São Paulo por suposto elo com esquema do PCC. Uma operação do Ministério Público MP da Polícia Civil de São Paulo prendeu nesta quinta-feira a influenciadora digital e advogada Deolane Bezerra sob suspeita de ligações com o primeiro comando da capital, PCC. A defesa dela ainda não foi localizada para se manifestar. A operação também cumpre mandados contra Marcos Williams Herbas Camacho, o Marcola, apontado como chefe da facção, contra o irmão dele e dois sobrinhos. Marcola já estava preso, então passa a responder a mais uma ordem de prisão. O Ministério Público suspeita que Deolane Bezerra tinha ligação com um esquema de lavagem de dinheiro estruturado por meio de uma transportadora de valores do interior de São Paulo, controlado pela facção. Ela foi presa pela manhã em sua residência em Barueri, São Paulo, após ter retornado de uma viagem internacional à Itália. Em 2024, a influenciadora já havia sido presa em uma investigação sobre suspeitas de crimes envolvendo plataforma de apostas online. A partir do conteúdo de celulares apreendidos nas investigações sobre o PCC, a Polícia Civil encontrou indícios de repasses financeiros e conexões com Deolane. Segundo a investigação, a influenciadora passou a ocupar posição de destaque em razão de movimentações financeiras expressivas, incompatibilidades patrimoniais e indícios de conexão com integrantes do núcleo de comando da organização criminosa. Os levantamentos apontaram a utilização de pessoas jurídicas, recebimentos de origem não esclarecida, circulação de valores milionários e aquisição ou vinculação a bens de alto padrão, afirmou o MP em comunicado. Tá, então, essa informação também é uma das mais lidas neste momento nos principais jornais, né? Influencer Deolane Bezerra foi presa então em São Paulo por suposto elo com esquema do PCC. 10 horas 42 minutos. Bom dia! O som do YouTube.

0: Aquário e Peixes. E a gente começa com Capricórnio. Ô Caprica, você terá boas oportunidades para investir em projetos pessoais, desde que mantenha a discrição. Sua energia estará forte, mas a moderação seguirá essencial. Os astros favorecem o autocuidado e momentos de relaxamento. Preservar tempo para si ajudará em resultados ainda mais positivos. Número da sorte 17, Caprica. Alô, Aquário, conversa contigo. Sua habilidade social ajudará você a se destacar, mas será importante evitar exageros. Exagero sempre nunca é bem-vindo. A imposição excessiva de ideias pode gerar atritos desnecessários. Isso não é legal também. Seu carisma será uma vantagem, desde que usado com equilíbrio. Escolher suas batalhas será também essencial hoje, quinta, viu, ô Aquário? Número da sorte 26 para você. Alô, Peixes! Uma preocupação importante tende a se encerrar de forma natural, trazendo assim alívio emocional. Seu entusiasmo favorece encontros, novos contatos e momentos de diversão. O dia será excelente para fortalecer relações e compartilhar sua alegria. Aproveite essa fase leve e positiva. Número da sorte é o 11 para você, Peixes. E o nosso giro astral desta quinta-feira vai ficando por aqui. Eu sou o Silva Júnior e amanhã volto com mais uma edição do Giro Astral e as previsões para o seu signo. Grande abraço, excelente quinta, já de olho no fim de até amanhã.
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1: Muito bem, voltamos com o nosso Info News, deixando você muito bem informado. Aposentados e pensionistas do INSS estão sob novas regras para contratar empréstimo consignado. As mudanças passaram a valer nesta semana e inclui confirmação obrigatória por biometria facial, feita pelo aplicativo ou site Meu INSS, antes da liberação do crédito. Na prática, após solicitar o empréstimo ao banco, o beneficiário recebe a proposta no Meu INSS com status pendente de confirmação. A partir daí, tem até 5 dias corridos para validar a operação pelo reconhecimento facial. Se a confirmação não for feita no prazo, o contrato é cancelado automaticamente. A medida busca reduzir fraudes e dar mais segurança nesse tipo de crédito. Outra mudança importante é a redução da margem consignável. O limite da renda que pode ser comprometido com parcelas caiu de 45% para 40% do benefício. No caso do BPC, o teto é de 35%. O prazo máximo de pagamento aumentou, passando de 96 para 108 parcelas, o equivalente a 9 anos. O beneficiário poderá começar a pagar até 3 meses depois. As regras ainda proíbem contratação por telefone ou procuração de terceiros. Daqui a pouco mais informações aqui no Info News. Fique ligado.
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3: De volta à seleção para a Copa do Mundo de 2026, Neymar terá a chance de aumentar ainda mais seu recorde como maior artilheiro da história do Brasil, com 79 gols marcados, 2 a mais que Pelé. A diferença para os atuais companheiros de seleção impressiona. Lucas Paquetá aparece como o segundo maior goleador entre os convocados, com apenas 12 gols. Somados, os outros 25 jogadores chamados por Carlo Ancelotti têm 65 gols pela amarelinha, número inferior ao do camisa 10 do Santos sozinho. Que coisa, hein? É, rapaz, é o Neymar aí com 79 gols pela seleção brasileira, isso contando amistosos e outros torneios que ele disputou, né? Eu volto daqui a pouco, hein, com mais informações do mundo da bola pra você. Um grande abraço, fique ligado, hein?
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6: Seu primeiro objetivo financeiro deve ser criar um fundo de emergência para se prevenir contra as adversidades da vida. Seguindo as 4 dicas anteriores, você conseguirá juntar esse dinheiro mais rápido do que você imagina e estará pronto para galgar metas financeiras maiores.
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0: O Brasil é a seleção que mais venceu Copas do Mundo. Ao todo, são 5 títulos conquistados nos anos de 1958, 1962, 1970, 1994 e 2002. Nenhum outro país conseguiu alcançar essa marca. Além disso, o Brasil é a única seleção que participou de todas as edições da Copa do Mundo.
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2: Muito bem, 11 horas e 9 minutos, está no ar o nosso programa Espaço Aberto com avisos, comunicados, informativos e muito mais para você. Hoje, quinta-feira, dia 21 de maio de 2026, comemoramos hoje então Dia do Afiliado e Dia Internacional do Chá. Faltando 224 dias pra gente findar 2026, já trilhamos aí 141 dias neste ano. Começamos aqui os nossos informativos informando, né? A cotação dos commodities para esta quinta-feira conforme o Cotrizal, para a região norte e também para a região noroeste. Soja cotado hoje em R$114 a saca. Milho R$57 a saca. E o trigo PH78 R$65 a saca. Lembrando que o faturamento dos grãos acontece pela parte da tarde, das 13h30 até as 16 horas. 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E por aqui também, os indicadores agropecuários com a agência Rádio Web.
3: Indicadores agropecuários com Diego Brião. Soja.
4: Os contratos futuros de soja com vencimento em julho registraram queda nos Estados Unidos na quarta-feira. Na Bolsa de Chicago, a cotação era de US$11,99 por bushel ao final do dia. Valor no mercado físico no Brasil por saca de 60 quilos. Estado do Mato Grosso, cidade de Rondonópolis, R$114,70. Paraná, Marechal Cândido Rondon, R$111. Bahia, Luiz Eduardo Magalhães, R$113. E Rio Grande do Sul, não me toque, também R$113 por saca de 60 quilos.
3: Milho.
4: Valores no mercado físico por saca de 60 quilos. Paraná, Marechal Cândido Rondon, R$54, valor em estabilidade na comparação com a cotação anterior. Mato Grosso Rondonópolis, R$52,10, também em estabilidade. E Goiás Jataí, R$56, em estabilidade.
3: Boi gordo.
4: Em São Paulo, na B3, os contratos com vencimento em maio eram negociados ao final da quarta-feira, a R$344,35 por arroba. Houve queda de 0,01% no dia. Boi à vista, Mato Grosso, Rondonópolis, R$339 por arroba.
3: Café.
4: Os contratos futuros de café arábica com entrega prevista para julho terminaram a quarta-feira em Nova York, nos Estados Unidos, em queda. A cotação era, ao final do dia, de R$ 1.778,09 por saca de 60 quilos. No Brasil, na B3, os contratos futuros de café arábica com entrega prevista para julho apresentaram elevação, com cotação de US$ 335,50 por saca de 60 quilos. Valor no mercado físico do café arábica tipo 6 por saca de 60 quilos. Minas Gerais, Varginha, R$ 1.720. Bahia, região oeste, R$ 1.577,50. E São Paulo, Franca, R$ 1.700.
3: Algodão.
4: Valor do algodão em pluma por arroba, Mato Grosso Sorriso, R$ 129,99. Valor em queda na comparação com a cotação anterior. E Bahia, região oeste, R$ 137,33, em estabilidade.
3: Trigo.
4: Valor no mercado físico do trigo por saca de 60 quilos. Paraná, Marechal Cândido Rondon, R$ 68,00, em estabilidade. E Rio Grande do Sul, Nonoais, R$ 65,50, também em estabilidade.
3: Arroz.
4: Valores no mercado físico. Bahia, região oeste, R$ 75,00 por saca de 60 quilos, em queda. E Rio Grande do Sul, média estadual, R$ 60,00 por saca de 50 quilos, em estabilidade.
3: Indicadores agropecuários com Diego Brião. Produção, Agência Rádio Web.

0: 11:14. E olha só, cidades gaúchas voltaram a ter temperaturas negativas nesta quinta-feira 21. Após registrar a menor temperatura do ano na quarta-feira, dia 20, com menos 4,2 graus, a cidade de Vacaria, na Serra Gaúcha, teve mínima de menos 3,2 graus hoje, quinta-feira. Segundo dados da estação da Empresa de Pesquisa Agropecuária e Extensão Rural de Santa Catarina, o EPAGRE. Os termômetros também registraram marcas abaixo de zero em Getúlio Vargas, onde fez menos 1,2 graus, e em Soledade, onde a mínima foi de menos 0,6 graus. Aqui pertinho também, Nonoai, fez 0 grau hoje. Conforme o Clima Tempo Meteorologia, o dia será marcado pela atuação de uma massa de ar frio e seco que cobre o Rio Grande do Sul desde o início da semana, mantendo o tempo firme na maior parte do estado. As temperaturas sobem pouco ao longo do dia, com previsão de máxima na casa dos 17 graus. Para Ronda Alta, então, a previsão do tempo mais precisamente. Para hoje, então, não tem previsão de chuva, temperaturas entre 6 e 16 graus, com sensação térmica de 4 e 10 graus, né? Amanhã, sexta-feira, tem previsão de 3 milímetros de chuva, né? No sábado não chove, as temperaturas estarão mais elevadas do que hoje no sábado. Temperaturas entre 12 e 17 graus para sábado. Amanhã permanece frio ainda, né? Com temperaturas entre 7 e 13 graus. E lá no domingo também não chove, com temperaturas entre 10 e 19 graus. A semana que vem será uma semana mais quente do que a gente teve essa semana, tá bom? Temperaturas entre 14 e 20 graus para semana que vem. Não teremos dias tão frio como a gente teve essa semana. São dados aí do site Clima Tempo para a programação da Rádio Navegantes. E agora então, o giro de notícias com a agência Rádio Web.
1: Quinta-feira, 21 de maio de 2026, este é o giro de notícias. Eu sou Norberto Notari e você acompanha os destaques do momento. A influenciadora e advogada Deolane Bezerra foi presa na manhã de hoje após investigações que apontam ligação entre ela e o primeiro comando da capital. A Operação Venix foi deflagrada pela Polícia Civil de São Paulo e pelo Ministério Público. A ação tem vários mandados de prisão em busca e mira a família de Marcos Herbas Camacho, o Marcola, líder da facção. A empresa IP orientou que os consumidores guardem os itens da marca com lote de final 1 adequadamente, não os utilizem e nem os descartem até as novas orientações da Agência Nacional de Vigilância Sanitária. A recomendação está em um novo comunicado destinado a quem tem em casa os produtos. A Anvisa suspendeu o lote e a produção após constatar irregularidades. A Polícia Federal rejeitou o pedido de delação do ex-banqueiro Daniel Vorcaro. O ex-dono do banco Master está preso desde o dia 4 de março por fraudes financeiras e as negociações seguem com a Procuradoria-Geral da República. A Polícia Federal entendeu que a proposta de colaboração não trazia novidades. Ministro do Supremo Tribunal Federal, Flávio Dino, estipulou prazo de 48 horas para a Câmara dos Deputados explicar a viagem do deputado Mário Frias, do PL de São Paulo, ao exterior. Ministro pede esclarecimentos sobre a missão oficial e os gastos do parlamentar na viagem. Há mais de um mês, o oficial de justiça tenta intimar Mário Frias para explicar o repasse de emendas a ONGs. A SpaceX, empresa de foguetes do milionário Elon Musk, deve realizar hoje o 12º voo da Starship, considerada a maior nave espacial do mundo. A decolagem, que será sem tripulação, acontecerá na Starbase, no estado do Texas. Palmeiras perdeu em casa para o Cerro Porteño por 1-0 e perdeu a oportunidade também de garantir vaga na próxima fase da Libertadores até agora. O Flamengo venceu o Estudiantes em casa por 1-0 e já está nas oitavas. Pela Sul-Americana, o Santos empatou em casa contra o San Lorenzo por 2-2 e permanece sem vencer no torneio. O Botafogo venceu fora o Independiente Petroleiro por 3-0, o Vasco perdeu para o Olímpia no Paraguai por 3-1 e o Grêmio passou pelo Palestino 2-0. O Giro de Notícias é uma produção da agência Rádio Web. Produção e apresentação, Norberto Notari. Trabalhos técnicos, Mário Melo.

0: Os familiares de Otília Taborda Ramos, ainda consternados com a perda da mesma, vem por meio desta agradecer a todos indistintamente pelas palavras de conforto nesta hora de tão grande dor. Convidam a todos para participar do terço, sexta-feira, às 15 horas, no cemitério da Linha Siqueira, e missa de sétimo dia na Igreja Matriz, sábado, às 19 horas. Desde já, a família agradece a participação e o carinho de todos neste momento de fé e saudade.
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0: Muito bem, muito bom dia. Está no ar os informativos da Prefeitura Municipal de Ronda Alta. Começamos aqui com os avisos gerais. Siga no Instagram o perfil oficial da Defesa Civil de Ronda Alta e fique por dentro das notícias e avisos sobre o clima no município e também na região. Procure por Defesa Civil Ronda Alta ou arroba Defesa Civil Ronda Alta na plataforma do Instagram. Aviso geral, a administração informa que está circulando e-mails falsos sobre irregularidades para com a prefeitura. Pedimos cautela a todos para que não caiam em golpes e não concedam seus dados pessoais em links suspeitos. A prefeitura não entra em contato através de e-mail. Ressaltamos que o nosso conteúdo oficial de divulgações é feito através do site e redes sociais oficiais da administração. A administração informa também que circula postagens falsas em redes sociais, através de anúncios sobre cursos oferecidos pela administração e o governo federal. Não caiam em golpes. As postagens não são oficiais. Procure as redes sociais oficiais, Prefeitura de Ronda Alta no Facebook e Instagram. Se o conteúdo não estiver postado nestas páginas, ele é falso. Fique atento. No CRAS, os atendimentos ao público para serviços de apoio ao INSS e ao gov.br acontecem nas terças e quintas, das 9 às 16 horas no CRAS. Maiores informações pelo 3364-1301. Ainda no setor do CRAS, quer participar do programa habitacional de Ronda Alta? Siga o passo a passo, acesse o site da Prefeitura Municipal de Ronda Alta, www.rondaalta.rs.gov.br/site. Vá até a aba Habitação, baixe e preencha os documentos, declaração, ficha de inscrição habitacional, formulário de recurso administrativo. Depois de preencher, escaneie os documentos e envie pelo link, né? Pronto, sua inscrição estará realizada. Atenção, caso você não tenha acesso aos formulários, confira o cronograma de atendimento para a realização da inscrição presencial nas redes sociais da administração. Agricultura. A Secretaria de Agricultura e Meio Ambiente informa que o programa Dissemina, que é focado no melhoramento genético da bovinocultura leiteira através de inseminações artificiais, segue ativo. Os produtores interessados não precisam realizar qualquer tipo de inscrição, sendo apenas necessário entrar em contato com a secretaria quando necessitar do serviço. Informações pelo 999-77-6773. Ainda pelo 99674-2637. Também pelo 99620-3385. E ainda pelo 3364-5900. Agricultura, atenção, produtores rurais, já está aberto o prazo para a declaração de rebanho de 2026 até o dia 30 de junho. Não deixa para a última hora. Faça a sua atualização de forma rápida e prática sem sair de casa pelo produtor online ou procure a inspetoria Escritório de Defesa Agropecuária do seu município. Manter o teu cadastro atualizado é fundamental para a sanidade animal e também para evitar pendências. Educação, a Secretaria Municipal de Educação e Desporto informa. Inscreva-se para o estágio remunerado por intermédio da ARAC na área de educação. Requisitos: idade a partir dos 16 anos e estar estudando no ensino médio ou graduação na área de educação. Entre em contato pelo 54991222437. Junta Militar. Atenção para o prazo do alistamento militar. A Junta de Serviço Militar informa aos cidadãos nascidos entre 1º de janeiro de 2008 e 31 de dezembro de 2008 é que o prazo para o alistamento militar encerra no dia 30 de junho. O alistamento pode ser realizado na Junta de Serviço Militar junto à Prefeitura Municipal de Ronda Alta ou também pelo site alistamento.eb.mil.br/alistamento. Fique em dia com as tuas obrigações militares. Vigilância epidemiológica de Ronda Alta. Atenção, Ronda Alta, o mosquito da dengue está por aí e ele pode estar mais perto do que você imagina. 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Infraestrutura, atenção comunidade. A administração informa que um novo processo de licitação para os serviços de coleta de lixo já foi realizado. Neste momento, o processo está em fase de análise de recursos das empresas participantes, etapa necessária para conclusão legal. Após essa fase, será feita a contratação da nova empresa responsável pela coleta. Em breve, divulgaremos novo cronograma de coleta de lixo na cidade, interior e também balneários. Esse, portanto, foi o nosso informativo da Prefeitura Municipal de Ronda Alta. Amanhã tem muito mais, a partir das 11 horas, aqui na programação da Rádio Navegantes. 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

0: Brasil apresentou na Organização Mundial da Saúde, na Suíça, uma proposta inédita para restringir a venda e a publicidade de alimentos ultraprocessados em todo o mundo. A iniciativa foi explicada pelo ministro da Saúde, Alexandre Padilha, durante a Assembleia Mundial da Saúde e tem como principal objetivo preservar crianças e adolescentes do acesso a esse tipo de produto e incentivar a alimentação saudável. Padilha alertou que o avanço do consumo de alimentos ultraprocessados está diretamente ligado ao aumento de doenças.
1: Teve uma apresentação muito importante da professora Patrícia Jaime, que é da Faculdade de Saúde Pública da USP, que faz parte de um grupo que envolve a Lancet, uma revista muito conceituada, científica, que trouxe evidências científicas muito fortes agora já da associação dos ultraprocessados com diabetes, hipertensão, cânceres intestinais, também com a destruição dos hábitos de produção, sufocando a agricultura familiar.
0: O Ministério da Saúde busca o apoio de outros países para que o assunto avance na Organização Mundial da Saúde. A expectativa é que o texto possa ser votado já em 2027. Alexandre Padilha destacou que o Brasil é reconhecido internacionalmente por políticas bem-sucedidas na área nutricional.
1: Nós somos o primeiro país a criar um guia nacional de orientação à população brasileira, parte nutricional, usando inclusive uma evidência científica criada por um professor brasileiro que virou uma classificação internacional chamada NOVA, que cria essa categoria de ultraprocessados, minimamente processados, produtos in natura, porque isso facilita a organização da política pública, a própria identificação, né?
0: Além da proposta sobre ultraprocessados, Alexandre Padilha também destacou outros avanços do Brasil. Entre eles, o aumento da cobertura vacinal, recordes em cirurgias eletivas, a ampliação da atenção primária e a criação de uma rede pública de prevenção e tratamento do câncer. A Assembleia Mundial da Saúde é o principal fórum de decisões da OMS e reúne delegações de mais de 190 países em Genebra, na Suíça, ao longo desta semana. O ministro da Saúde e a delegação brasileira seguem até esta quinta-feira no país europeu. Agência Rádio Web, produção e reportagem, Valquíria Rios.
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3: Na série Curiosidades sobre as seleções da Copa do Mundo de 2026, o episódio vai falar sobre a Coreia do Sul. Quando a gente fala em Coreia do Sul, muita gente lembra logo do K-pop, dos doramas e também da tecnologia. Mas o país vai muito mais além e guarda curiosidades que chamam muita atenção do mundo inteiro. Por lá, a internet está entre as mais rápidas do planeta. E é comum encontrar cafés temáticos de todos os tipos, de gatos, cachorros e até cafés inspirados em séries famosas. Em cidades como Seul, a modernidade impressiona com prédios futuristas e metrôs extremamente organizados. Mas, ao mesmo tempo, os sul-coreanos valorizam muito as tradições. Muitos jovens ainda usam o hanbok, roupa típica tradicional, em datas especiais e visitas a palácios históricos. A educação também é muito a sério lá, com estudantes passando horas e horas em escolas e cursos preparatórios. Na culinária, um dos pratos mais famosos é o rinche, uma conserva apimentada feita geralmente com acelga. O prato é tão importante para os coreanos que existe até um museu dedicado a ele. Outra curiosidade muito interessante é que a idade na Coreia já foi contada de forma diferente do resto do mundo, Durante muitos anos, o bebê já nascia com 1 ano de idade. A regra mudou recentemente para facilitar as relações internacionais. E claro, a cultura pop ajudou a espalhar a imagem da Coreia do Sul pelo planeta. Grupos de K-pop e as séries sul-coreanas, elas conquistaram milhões de fãs e transformaram o país em uma referência mundial no entretenimento. A Coreia do Sul está na Copa do Mundo e vai enfrentar a República Tcheca no dia 11 de junho, data da estreia. Agência Rádio Web com informações das curiosidades da Copa do Mundo, Daniela Esperon.
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1: O Flamengo está classificado para as oitavas de final da Libertadores. O rubro-negro venceu o Estudiantes de La Plata nesta quarta-feira por 1-0 no Maracanã e conseguiu a classificação com uma rodada de antecedência. O gol da partida foi marcado por Pedro. Com essa vitória, o Flamengo chegou aos 10 pontos e garantiu a classificação. Acontece que neste momento o rubro-negro tem apenas 4 partidas disputadas em 5 rodadas, já que o jogo contra o Independiente Medellín pela quarta rodada foi cancelado por protestos dos torcedores colombianos. A Conmebol ainda vai julgar o caso e a tendência é que o Flamengo ganhe esses 3 pontos com o WO. De fato, mesmo sem esses pontos, o Flamengo já está no mata-mata. E o jogo no Maracanã não foi nada fácil. Que o diga Emerson Royal, que falou após a partida sobre a dificuldade de enfrentar times argentinos e também sobre uma situação inusitada. Ele já quebrou o nariz uma vez e saiu com ele fraturado nesta quarta-feira.
2: É a parte da brincadeira, é um jogo muito difícil contra eles. É o time que vem... Segundo jogo, a segunda vez que eu quebro o nariz. Tomei porrada, falo com o juiz não vai ver, não apita a falta. No lance que eu fui cruzar, o cara quase quebrou meu tornozelo. É, mas é assim, a gente sabe que Libertadores é um jogo muito, muito físico. É, agradeço a Deus que eu tenho um físico muito bom. Por isso me livra de muitas lesões num jogo como esse. Mas, felizmente, saímos com a vitória aí. E agora ver o que aconteceu aí no meu nariz de novo.
1: Já pro Palmeiras, a quarta-feira foi frustrante depois da derrota em casa para o Cerro Porteño do Paraguai pelo placar de 1-0. O detalhe é que o gol da equipe paraguaia foi marcado por Pablo Verretti, velho conhecido do torcedor do Palmeiras, ele que jogou no Vasco. A situação palmeirense ficou para ser resolvida na última rodada, já que o Palmeiras agora é o segundo colocado do grupo com 8 pontos. Nesta quinta-feira, a bola rola para Peñarol e Corinthians às 21h30. Lembrando que o Timão é o líder do grupo E e só depende de si. Agência Rádio Web com informações da Libertadores, Daniela Esperon.
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1: A noite de quarta-feira foi de Copa Sul-Americana para os brasileiros e o Botafogo encaminhou a vaga às oitavas de final ao vencer a equipe do Independente Petroleiro pelo placar de 3-0. Agora, nesta quinta-feira, vai aguardar o resultado do Caracas para saber se já está classificado ou se vai precisar da última rodada. O mesmo a gente não pode falar do Santos, que vacilou na Vila Belmiro. Estava vencendo por 2-0 São Lorenzo da Argentina, mas acabou cedendo o empate e terminou 2-2. A equipe santista briga pela segunda vaga da chave, já não pode mais ser líder para disputar a repescagem. Após a partida, o técnico Cuca falou das substituições e até se exaltou.
4: Cara, você acha que eu sou burro pra tirar o Roleza? O melhor jogador em campo? Cara, ele quis sair no primeiro tempo ainda. A gente segurou até o intervalo, ele não aguentou. Pediu pra sair. Tem que sair, você tem que trocar. Né? E aí você põe um jogador de contenção e põe adiantado o Oliva. Arrancou aqui, perdeu o gol, deu no travessão. As coisas estavam bem encaminhadas. Daí perde o lateral esquerdo, sai com o cãibra, daí perde o volante. Aí o outro lateral também estava com dores. Então é uma sequência muito grande que você fica numa dificuldade muito grande para fazer as mexidas. Eu não fiz nenhuma mexida tática hoje, tudo que eu fiz hoje foram mexidas obrigatórias a fazer.
1: Outro que decepcionou foi o Vasco. Jogando com os reservas no Paraguai, perdeu de virada para o Olímpia por 3-1 e acabou se complicando na competição. Essa derrota faz com que o time vascaíno perca a liderança da chave a uma rodada para o fim da fase de grupos. O Red Bull Bragantino ficou apenas no empate em 1-1 com o River Plate no Monumental de Núñez. O Bragantino luta também pela segunda vaga do Grupo H. O Grêmio venceu o Palestino por 2-0 e ainda tem chances, mas não depende de si, já que o Montevideo City Torque é o adversário da próxima rodada. É um confronto direto que vale a classificação às oitavas de final. O Grêmio joga em casa a última rodada. Nesta quinta-feira tem mais brasileiro em campo e a vez do Atlético Mineiro, que está na última colocação do grupo B com 4 pontos, ainda sonha, embora seja muito complicada a situação do Galo, vai enfrentar o Cienciano dentro da Arena MRV. Agência Rádio Web com informações da Copa Sul-Americana, Daniela Esperon.
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na programação mais quente do seu rádio, para mais uma super edição, dessa vez de quinta-feira, e você não pode perder. Começando Bandas e Companhia, comigo a apresentação de Nando Pinheiro. Você pode me seguir nas redes sociais, @Nando Pinheiro Oficial, com o melhor das bandas do

0: legal saber que você está na melhor programação do seu rádio. Fica ligado que daqui a pouco tem mais bandas e companhia pra você que se liga nessa rádio. É já já, hein? Não sai da frequência.
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0: Os familiares de Otília Taborda Ramos, ainda consternados com a perda da mesma, vem por meio desta agradecer a todos indistintamente pelas palavras de conforto nesta hora de tão grande dor. Convidam a todos para participar do terço, sexta-feira, às 15 horas, no cemitério da Linha Siqueira, e missa de sétimo dia na Igreja Matriz, sábado, às 19 horas. Desde já, a família agradece a participação e o carinho de todos neste momento de fé e saudade.
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0: volto com muito mais sucessos aqui. Banda e Companhia.
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Volta aqui, Nando Pinheiro. Vem que tem músicas de bandas, vem que tem as melhores da regionalidade do sul do Brasil. Bandas e companhia, vamos conferir as próximas músicas.

0: curtindo a nossa programação Pandas e Companhia com a apresentação de Nando Pinheiro. Deixa eu tomar uma aguinha ali, é coisa rápida. Daqui a pouco eu volto trazendo só as melhores. Bandas e Companhia.
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2: 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Vamos de música. 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
1: Curtindo a nossa programação, Pandas e Companhia, com a apresentação de Nando Pinheiro. Deixa eu tomar uma aguinha ali, é coisa rápida. Daqui a pouco eu volto trazendo só as melhores. Bandas e Companhia.
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5: Bandas e Companhia, tocando o que há de melhor para você. De volta aqui, Nando Pinheiro. Vem que tem músicas de bandas, vem que tem as melhores da regionalidade do sul do Brasil. Bandas e Companhia, vamos conferir as próximas músicas.
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6: Olha que vem chegando o índio perigoso no vale, meu compadre. Quem é que vem chegando aí, Fernandinho?
7: A gente vem com fama de bagunceiro.
6: Só fama ou é bagunceiro mesmo?
7: Parece que é.
6: Aí que nós vamos descobrir depois. E vamos embora.

0: demais, bom demais. Obrigado, nosso balanço. Obrigado, Jonas. Obrigado, Gabriel. Que alegria, cara. Que alegria ter vocês aqui com a gente.
1: Tamo junto.

0: legal saber que você está na melhor programação do seu rádio. Fica ligado que daqui a pouco tem mais bandas e companhia pra você que se liga nessa rádio. É já já, hein? Não sai da frequência.
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9: 1:40.
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aqui pra você. Músicas de bandas, o que há de melhor no mundo da música, no sul do Brasil. Essa cultura rica, bandas e companhia. Vamos já dar início à nossa próxima sequência, confira aí. 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

informação? Espero que sim. Ó, daqui a pouco eu estou de volta com mais Bandas e Companhia. Não saia daí. 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

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O tempo passa, mas o amor, o carinho e os ensinamentos jamais serão esquecidos. 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Que a sua alma esteja em paz e que suas lembranças continuem iluminando as nossas vidas. 3 anos de saudade eterna. 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
0: 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Esposa Nelita, filhos Tatiana, Rodrigo e Rafael, netos Eduarda, Ricardo e Emanuele, comunicam com o pesar o falecimento de Antônio Givieschi, aos 74 anos de idade, ocorrido hoje em sua residência em Ronda Alta. O corpo está sendo velado na capela mortuária Manfrim. Seu sepultamento será divulgado de forma posterior. Comunicamos com o pesar o falecimento de Antônio Givieschi, hoje ocorrido. Serviços fúnebres estão a cargo da funerária Manfrim de Ronda Alta. A família enlutada, os nossos sentimentos, informou o Serviço de Utilidade Pública da Rádio Comunitária Navegante.

De volta aqui, Nando Pinheiro. Vem que tem músicas de bandas, vem que tem as melhores da regionalidade do sul do Brasil. Bandas e companhia, vamos conferir as próximas músicas.

é bom dura pouco, chegando ao final do Bandas e Companhia, mas te prometo que na próxima edição vai ter muito mais sucessos pra você. Um grande abraço e até mais, sempre na companhia aqui do seu grande brother Nando Pinheiro. No

Os familiares de Otília Taborda Ramos, ainda consternados com a perda da mesma, vêm por meio desta agradecer a todos indistintamente pelas palavras de conforto nesta hora de tão grande dor. Convidam a todos para participar do terço, sexta-feira, às 15 horas, no cemitério da Linha Siqueira, e missa de sétimo dia na Igreja Matriz, sábado, às 19 horas. Desde já, a família agradece a participação e o carinho de todos neste momento de fé e saudade.

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2: Olá, voltamos! É hora de ficar bem informado com Info News. Motoristas condenados por homicídio culposo no trânsito poderão enfrentar punições mais severas no Brasil. A Comissão de Viação e Transportes da Câmara dos Deputados aprovou um projeto que aumenta tanto o tempo de prisão quanto o período de suspensão da carteira de habilitação para quem provocar morte sem intenção ao dirigir. Pelo texto aprovado, a suspensão da CNH poderá chegar a 10 anos. Hoje, o Código de Trânsito prevê prazo de 2 meses a 5 anos. A pena de detenção também aumenta, passando de 2 a 4 anos para 4 a 8 anos de prisão. A proposta ainda precisa passar pela Comissão de Constituição e Justiça e depois ser aprovada pela Câmara e pelo Senado, antes de virar lei. Parlamentares que defendem o projeto afirmam que o endurecimento das penas busca ampliar a prevenção e afastar das ruas condutores envolvidos em infrações graves e comportamentos considerados imprudentes ao volante. Encerramos assim mais um Info News. Eu sou o Silva Júnior e volto amanhã com mais notícias para você. Grande abraço e até lá.
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curtir o show da tarde que tá começando, hein? Nessa super quinta-feira, gente, o programa promete e é claro, vai ser do jeitinho que você gosta. Se prepare para curtir os melhores sucessos que não saem da sua cabeça.

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5: As últimas do esporte você confere agora aqui na nossa programação, hoje, quinta-feira, 21 de maio de 2026. E o Santos entrou com uma ação no STJD pedindo a anulação da derrota por 3-0 para o Curitiba após a polêmica substituição de Neymar na Neoquímica Arena. O clube alega que houve erro de direito da arbitragem ao impedir o camisa 10 de continuar em campo, já que a comissão técnica queria substituir Escobar e não o atacante. Neymar estava fora do gramado recebendo atendimento quando o quarto árbitro levantou a placa com seu número por engano, gerando revolta do jogador, que ainda tentou voltar ao jogo antes de receber cartão amarelo. O Peixe afirma que a ação não questiona o resultado técnico da partida, mas sim o cumprimento das regras da FIFA. É complicado, viu? Ficou esquisito mesmo essa atitude do árbitro aí, né? Eu sou Kleber Salles e volto daqui a pouco aqui com mais informações do mundo da bola. Fique ligado.
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10: 2:40.
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1: Tudo para mais um super bloco musical repleto de sucessos aqui no seu Show da Tarde. Ó, espero que você esteja animadão aí, hein? Pois estamos aqui naquele clima, daquele jeito, no pique, hein? Bora aumentar o volume aí porque músicas incríveis vão rolar a partir de agora.
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4: Olá, tudo bem com você? Muito prazer, eu sou o Silva Júnior e o nosso Info News está no ar, edição desta quinta-feira, 21 de maio de 2026. As famílias que buscavam realizar o sonho da casa própria agora denunciam prejuízos e obras abandonadas em diferentes regiões do país. Os casos envolvem financiamentos imobiliários da Caixa Econômica Federal e construtoras acusadas de apresentar relatórios com avanços que não correspondiam à realidade dos terrenos. Em uma das histórias, um casal financiou entre 400 e 500 mil reais para construir a casa da família. 3 anos depois, a obra seguia parada. Enquanto documentos enviados ao banco indicavam mais de 80% de conclusão, uma perícia apontou que menos da metade havia sido feita e identificou suspeita de falsificação de assinaturas. Relatos semelhantes aparecem em vários estados do país, com famílias endividadas, pagando aluguel e sem conseguir morar no imóvel planejado. A Caixa diz que apura possíveis irregularidades de funcionários, enquanto empresas citadas negam as acusações e recorrem à justiça. Os casos reforçam o alerta para a necessidade de fiscalização mais rigorosa em laudos de obras financiadas. Daqui a pouco, mais informações aqui no Info News. Fique ligado.
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5: De volta à seleção para a Copa do Mundo de 2026, Neymar terá a chance de aumentar ainda mais seu recorde como maior artilheiro da história do Brasil, com 79 gols marcados, dois a mais que Pelé. A diferença para os atuais companheiros de seleção impressiona. Lucas Paquetá aparece como o segundo maior goleador entre os convocados, com apenas 12 gols. Somados, os outros 25 jogadores chamados por Carlo Ancelotti têm 65 gols pela amarelinha, número inferior ao do camisa 10 do Santos sozinho. Que coisa, hein? É, rapaz, é o Neymar aí com 79 gols pela seleção brasileira, isso contando amistosos e outros torneios que ele disputou, né? Eu volto daqui a pouco com mais informações do mundo da bola pra você. Um grande abraço, fique ligado, hein?
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2: Dicas de economia. Seu primeiro objetivo financeiro deve ser criar um fundo de emergência para se prevenir contra as adversidades da vida. Seguindo as 4 dicas anteriores, você conseguirá juntar esse dinheiro mais rápido do que você imagina e estará pronto para galgar metas financeiras maiores. Dicas de economia.

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6: 3:40.
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0: tarde se despede de você hoje, mas amanhã tem mais show da tarde. Continue aqui, ó, conectado. Obrigado pela sua super companhia e até o nosso próximo encontro, hein?
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2: Muito bem, voltamos e o Info News está no ar, deixando você muito bem informado. A Receita Federal prepara uma mudança que pode beneficiar milhões de brasileiros que nunca pediram restituição do imposto de renda. O órgão anunciou que fará pagamentos automáticos para contribuintes que tiveram imposto retido em 2024, mas não eram obrigados a declarar e, por isso, acabaram deixando o dinheiro parado. A expectativa é atingir cerca de 4 milhões de pessoas, com 500 milhões liberados em um lote especial previsto para 15 de julho. A própria Receita fará a declaração automaticamente em nome dos contribuintes que se encaixarem nas regras, incluindo CPF regular, baixo risco fiscal, restituição de até R$1.000 e chave Pix vinculada ao CPF. O modelo será tratado como projeto piloto e pode continuar nos próximos anos. Especialistas afirmam que muita gente perde restituições por desconhecer o direito ao valor. O contribuinte ainda poderá revisar, corrigir ou até recusar a declaração automática pelo sistema da Receita. A medida busca simplificar o acesso ao dinheiro e reduzir situações em que pequenos valores acabam esquecidos pelo cidadão. Daqui a pouco, mais informações aqui no Info News. Fique ligado.
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5: 4:37.
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1: 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Comunicamos com profundo pesar o falecimento de Antônio Jevieski, hoje ocorrido. Serviços fúnebres estão a cargo da funerária Manfrim de Ronda Alta. A família enlutada, os nossos sentimentos. 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

0: partir de agora, som da Terra no ar, depois do Máquina do Tempo. E nós vamos trazer uma playlist pra você aqui das boas, viu? Uma playlist das boas aqui na programação da Comunitária Navegantes. A partir de agora, fica com a gente. É? Som da Terra tá só começando e vai começar com César Oliveira e Rogério Melo, Vida de Peão. Tem Bailão Cuiabano com o Milionário José Rico. Tem Anjo Loiro com Edson Wilson. E aí tem Vontade Dividida com Eduardo Costa e Ralf. Cabocla Tereza com Cláudio e Roger e muito mais. Um abraço, boa tarde. Manda seu WhatsApp pra cá.
1: Bueno, vou largando, companheiro.
2: Pra onde?
1: Pra cidade.
2: Mas fazer o quê?
1: Correr, se

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1: Comunicado de falecimento. 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
3: 5 horas e 15 minutos.

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0: Os familiares de Otília Taborda Ramos, ainda consternados com a perda da mesma, vem por meio desta agradecer a todos indistintamente pelas palavras de conforto nesta hora de tão grande dor. Convidam a todos para participar do terço, sexta-feira, às 15 horas, no cemitério da Linha Siqueira, e missa de sétimo dia na Igreja Matriz, sábado, às 19 horas. Desde já, a família agradece a participação e o carinho de todos neste momento de fé e saudade.
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0: Tá aí na Play da Navegante, 17h46, Bailão Cuiabano, Milionário Zé Rico, Anjo Loiro, Edson Hudson, Vontade Dividida, Os Mitos, Eduardo Costa e Ralph, Cabocla Tereza, Cláudio Roger, César e Paulinho, Eu e Meu Pai, Amor Sem Fronteiras, com o grupo Cheiro de Galpão aqui na programação da Navegantes. Chegando, já tem Compadre Comadre, Leandro e Leonardo.
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0: Sucesso do Mano Lima, Tronqueira. Olha aí, meu amigo, minha amiga, tempo tá na casa, temperatura na casa dos 12 graus, umidade relativa do ar em 69%, né? Umidade relativa do ar em 69%, não temos aí indicativos, né? De que teremos aí muita coisa de chuva pela frente, mas vamos ter amanhã 3.1, segundo as nossas informações aqui do Climatempo. No sábado 0.2, domingo não tem nada, do domingo para frente começa a subir um pouco a temperatura mínima, né? Lá na segunda-feira 4.2 milímetros, terça-feira dia 26 5.8, né? Temperaturas na faixa aí de 12, 13 graus aí, mas com ascendência de chuva mesmo, maior um pouquinho pro dia 28 e dia 29. Dia 28, 8 milímetros, dia 29, 9.9 milímetros, sem muita chuva agora, sem muita baixas precipitações, segundo as informações do Climatempo. Vamos em frente, né? Com a nossa programação, depois das informações do Cotrizal na Quinta do Frango, vem aí a nossa reflexão, a oração da Ave Maria na programação da Navegantes.
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4: Bênção e paz. Peregrinos de esperança, aos pés de Maria, Mãe dos Navegantes. Ave Maria, cheia de graça, o Senhor é convosco. Bendita sois vós entre as mulheres, e bendito é o fruto do vosso ventre, Jesus. Santa Maria, Mãe de Deus, rogai por nós, os pecadores, agora e na hora de nossa morte. Amém. Oremos. Ó Deus, Pai de amor e misericórdia, que pela graça do Espírito Santo, por meio da Sagrada Família, quisestes habitar conosco em Jesus, nós agradecemos vossa presença e todos os benefícios recebidos pela intercessão de Maria, Senhora Nossa. Atendei também nossa súplica de peregrinos de esperança neste santo ano jubilar, e guardai-nos sobre a vossa proteção de Pai, Filho e Espírito Santo. Amém. Um grande abraço Nos vemos na missa. Tchau, tchau.
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Marrone, aqui da programação da Navegantes. É, teve muita música boa, melhor admitir. Vinícius e Matheus, Anjo Loiro, Milionário Zé Rico, Bailão, Vestido de Bailão de Seda, tarde especial aqui no Som da Terra, com a programação da Navegantes. Show de bola aqui, você ligado aqui conosco, nosso carinho, nosso abraço, nosso muito obrigado, né? Na nossa programação com muita, mas muita música boa mesmo aqui na Navegantes, né? Que bom ter vocês aqui com a gente. Oito e quarenta e um, esse é o Som da Terra, que tem o gentil oferecimento do Laboratório Lab Center. 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Vamos em frente, 18h42. 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Vamos em frente, 18h43 na Nave. 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

0: Aê, coisa boa, 18 horas 49 minutos. Meu amigo Vedana, do Bairro do Amor. É, meu amigo Smieski, Henrique Smieski, aí no Bairro Aparecida. Aquele abraço, obrigado pela companhia, obrigado pela sintonia. O João Borges, na Santa Helena, com o rádio chega a estar pegando fogo na Navegantes, né? Que coisa, hein, João? Eita, coisa boa, 18h49. A China suspendeu as importações de carne bovina de 3 frigoríficos brasileiros, segundo o registro da Administração Geral da Alfândega. Ontem eu falava ainda que tinham liberado, mas parece que agora suspendeu, hein? De acordo com publicação chinesa, a suspensão entrou em vigor agora quarta. A desabilitação das plantas consta no sistema Cifercary, né? E responsável pelo registro de controle de empresas habilitadas a exportar alimentos ao mercado chinês, segundo o comunicado consultado pelo Broadcast Agro. O motivo da suspensão foi a detecção de resíduos de acetato de medroxiprogesterona em cargas de carne bovina exportadas por unidade. O acetato é um hormônio sintético usado como medicamento veterinário para controle do ciclo reprodutivo de animais. A China, no entanto, proíbe a substância em animais de corte até a publicação do conteúdo de origem. A suspensão ainda não apareciam integradas ao sistema de informações gerenciais do Serviço de Inspeção Federal, tá? Para vender carne para fora, meu amigo, é rigoroso a fiscalização, é rigoroso. Às vezes a gente até se pergunta, mas e aqui no Brasil? De que forma tratam o que vendem para nós aqui, né? Para fora tem um troço rigorosíssimo, né? Mas e para nós aqui? Será que é de qualquer jeito ou será que tem a mesma, o mesmo peso e a mesma medida, né? Diva dos Reis, boa noite, muito frio aí? Pois olha, minha mãe, o Adelino Luiz da Silva, boa noite, Adelino, boa noite. Também a Dona Diva dos Reis, lá em Chopinzinho, no Paraná, temperatura está na casa dos 11 graus a temperatura. Hoje não tá naquele estilo de renguear Cusco, tá? Mas ontem teve. Ontem teve, doía até o dente ontem da dentadura. Ontem doía até o dente da dentadura, né?
1: Mas que barbaridade!
0: É. Ontem tava desse jeito, meu compadre. Olha, a PM acusado de matar 3 pessoas da mesma família lá em Cachoeirinha, ele continua recebendo aquele salário conforme prevê a legislação, recebe salário conforme prevê a legislação policial, acusado de matar a esposa, o sogro e a sogra, né? Lá em Cachoeirinha, ainda recebe como soldado da Brigada Militar. A Corregedoria Geral explica que o procedimento apenas obedece à legislação. Ele não foi julgado ainda, né? Cristiano ingressou na corporação em 2009, estava lotado na terceira companhia do 15º BPM, em Canoas, com vencimento de 6,9 mil e carga de 12 horas de serviço. Antes disso, atuava no 24º BPM em Alvorada, preso preventivamente desde o dia 10 de fevereiro, né? A polícia aguarda em Porto Alegre, ele está afastado das funções, mas segue recebendo, porque ele está preso preventivamente e não é trâmite em julgado. Ainda vai ter a acusação do Ministério Público, tem toda aquela, muitas vezes as pessoas até criminalizam, marginalizam e tal e tal e tal, mas tem todos os trâmites da lei, né? Por enquanto ele continua recebendo porque não há um trâmite julgado ainda, nenhum juiz chegou e deu então aí o último canetaço, a última martelada do juiz, que se diz, né? Dizendo que é culpado ou é inocente, né? Então ele continua recebendo tem todos os trâmites da lei, segundo o site Jornal Correio do Povo, nos diz, né? Muito bem, vamos em frente, são 18 horas 53 minutos e a Polícia Federal detectou repasse de 14 milhões, não é 14 real, é milhões de fundo ligado a Refit para a empresa da família de Ciro Nogueira. Em nota, o senador afirmou que o pagamento foi devido à venda de um terreno. A investigação da Polícia Federal sobre um esquema de sonegação e corrupção da Refit, conglomerado do setor de combustíveis, controlado por Ricardo Magro, detectou um pagamento de 14,2 milhões de um dos fundos ligado ao grupo para uma empresa da família do senador Ciro Nogueira, que leva o nome do parlamentar. Procurado, ele confirmou o pagamento e disse que a transação é referente à venda de um terreno para a construção de uma distribuidora de combustíveis de forma regular e declarada às autoridades. Tá aí mais uma matéria do site Jornal Correio do Povo. Um helicóptero que caiu em Santa Catarina, ele estaria impedido de voar desde 2024, segundo o certificado de verificação da aeronavegabilidade da aeronave, tinha vencido há 2 anos. O corpo do piloto, identificado como Hans Ulrich Frank, de 71 anos, foi encontrado carbonizado. O helicóptero modelo Robinson R-44, que caiu em Pomerode, Santa Catarina, na manhã de hoje, estava com a certificação da aeronave vencida desde agosto de 2024. Segundo o registro da aeronave disponível no site da Agência Nacional da Aviação, ANAC, o corpo do piloto, identificado como Hans Ulrich Frank, de 71 anos, foi encontrado carbonizado. O documento servirá para comprovar que a aeronave atende os padrões de segurança e manutenção exigidos pelas autoridades aeronáuticas. Sem a renovação, conforme a agência, a operação da aeronave não é permitida. Mas estava voando, né? Tá aqui mais uma informação do G1. Gente, lá na página da Rádio Navegantes, na internet, você pode compartilhar, curtir, né? Lá você vai encontrar várias informações. E o rapaz tomou um trago tão federal lá, bebeu tudo que tinha e pegou os porcos do patrão durante uma festa e doou tudo. A história é digna de roteiro de cinema, ou de uma ressaca histórica registrada pelo núcleo da PM de Curvelândia. O caso envolveu o sumiço em massa de bens, eletrodomésticos e animais de um pesqueiro após uma festa um tanto generosa. De acordo com o boletim de ocorrência, o proprietário do pesqueiro Buriti, localizado na área rural de Lambari do Oeste, no Mato Grosso, nossa, deve ser cidade lá do... chegou ao estabelecimento na madrugada de sábado e encontrou desoladora coisa lá. Cobrou explicações do funcionário. O dono recebeu uma justificativa inacreditável. O trabalhador confessou que
2: eu exagerei na bebida alcoólica ontem, tinha uma festa supimpa aqui, maravilhosa, e distribuí, fiz uma doação dos pertences, dos animais, dos porcos, para todos os convidados.
0: Doou tudo que tinha das coisas do patrão pros amigos que foram na festa uma noite antes, né? O espírito de desapego, usando o patrimônio alheio, resultou numa enorme lista de itens desaparecidos. E lá foi freezer de 2 tampas, máquina de lavar, fogão industrial de 6 bocas, fritadeira elétrica, compressor de pintura, serra elétrica de açougue, ventilador de parede, triturador, bebedor, soprador estilo e 2 botijões de gás. Na parte dos móveis, desapareceram 10 jogos de mesa de plástico, 3 jogos de mesa de madeira de teca com cadeiras, colchão de casal, uma escada de alumínio, 2 bolas de arame liso, tacho de alumínio, panela de pressão de 15 litros, nossa, cozinhava até o... cozinhava quase um galo inteiro, né? Espeto, grelha, sumiu tudo, nem os animais escaparam. 60 galinhas foram doadas, 1 casal de pavão que quase foram voando embora, cerca de 10 angolistas, aquelas que falam estou fraco e eu estou fraco e eu estou fraco, e até 3 viveiros de pássaro. Antes de desaparecer, o funcionário ainda revelou o destino das doações. Os 8 porcos foram levados para Curvelândia, enquanto os demais objetos ficaram em uma comunidade rural de Lambari do Oeste. O caso foi encaminhado para a Polícia Civil de Rio Branco, Mato Grosso, e que agora tenta recuperar os itens e localizar os suspeitos, né? Esse entrou pro Guinness Book, né? Será que ele achou que era dele? A manguaça foi tanta naquela noite, né? Outra informação, né? Uma mulher trabalhava num frigorífico, aqui perto, né? Pertinho aqui, né? E ela era chamada de pançuda e porcona pelos colegas, né? Eita, não tinha o que fazer, né? E olha, meu amigo, e aí o frigorífico vai receber uma multa de 30 70 mil reais de indenização por danos morais e materiais por ter sido alvo frequente de ofensas à mulher relacionadas ao próprio corpo, além de situação em que alimentos eram jogados contra ela durante o expediente. Jogava um frango, jogavam as coisas e se nega por conta, né? Que coisa feia isso, né? A decisão da primeira turma do Tribunal da 12ª Região do Trabalho reconheceu a responsabilidade da empresa após o depoimento de testemunhas e perícias confirmaram assédio moral. O caso teve início em 2024, na região oeste do estado, em Itapiranga, em Santa Catarina, perto daqui, né? Que coisa, hein, né? Eita, mas também o povo não tem mais o que fazer, né? Ah, não tem mais o que fazer. Gente, e eu também não tenho mais o que fazer, porque o programa terminou, já é 19 horas. Você vai ficar com Baú Sertanejo na programação da Navegantes, sempre num gentil oferecimento de Laboratório Lab Center. 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Eu vou ficando por aqui, um forte abraço. Você conhece aquela música? A flor era você e o feijão era eu. Essa aí vai ficar pra você, a flor e o feijão, tá certo? Valeu, gente, tchau, tchau e até amanhã com mais um programa Som da Terra no Ar.

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3: Chegamos nessa quintona com mais um Baú Sertanejo. Coisa boa está com você onde você estiver. A partir de agora tem Baú Sertanejo. Já convida toda a turma, já liga aí pra família, os familiares, dizendo assim, ó, já começou o baú, aumenta aí o som, já liga o rádio pra gente ouvir e curtir aqui o nosso Baú Sertanejo de hoje. Aumenta o som, nessa quinta-feira o baú já chega pedindo passagem.
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0: Beijo no seu rádio, não sai da sintonia, já voltaremos com mais.
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0: Amigos, é com muito carinho que nós queremos agradecer a presença das famílias da juventude, o zoom bem forte do
1: milionário
0: e do Zé Rico.
1: Obrigado.
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2: Eita coisa boa, é relembrar as grandes emoções. 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

0: Chama o sertanejo, minha gente. Depois do intervalo, a gente volta com muito mais pra você. Não sai daí, não.
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0: Isso é Baú Sertanejo, trazendo pra você as grandes emoções. Aumenta o som aí. Baú Sertanejo está de volta.

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5: Muito bem, de volta com o Baú Sertanejo, aumenta o som.

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0: gostoso, sai da sintonia, já já tem mais pra você.
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3: Eita coisa boa, é sempre bom demais relembrar as grandes emoções da nossa vida. Baú Sertanejo está de volta.

0: Valeu! Pra encerrar com chave de ouro, mais uma quinta. A gente encerra a edição dessa quinta-feira agradecendo ao nosso Deus pela oportunidade e voltaremos amanhã na sexta-feira com mais alegria pra você.
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1: Modão bonito que nós conferimos, você sabe, o nosso Sertanejo Classe A é selecionado com muito carinho, com só sucesso, só música boa, tá bom? Nós vamos ver o nosso intervalo, daqui a pouquinho tem mais. Eu volto já.
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